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5: A seleção brasileira está no grupo C da Copa do Mundo e estreia no próximo sábado. Próximo sábado, às 19 horas, em Nova Jersey, tem Brasil e Marrocos. Segundo jogo da seleção brasileira na Copa do Mundo vai ser no dia 19, uma sexta-feira. O primeiro jogo vai ser, então, sábado agora, dia 13, às 19 horas. Às 7 da noite com o Marrocos. Aí o segundo jogo vai ser no dia 19, uma sexta-feira, às 9:30 da noite com o Haiti. E a terceira rodada do grupo C vai ser Escócia e a seleção brasileira na quarta-feira do dia 24, também às 19 horas. Grupo C então com Brasil, Escócia, Haiti e Marrocos. Para a seleção brasileira, o Mundial começa no sábado.
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0: 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Nosso parceiro de sempre aqui no Que Noite da Jacuí. 9h16 é a vez de Fred e Fabrício. 13 graus e meio de temperatura. Daqui a pouquinho tem a previsão do tempo.
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0: Esse é o som de Os Atuais. Voarei na 97, agora 9:27.
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0: Foi aí, Rogério, uma grande banda. Terminei gostando na 97. 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
9: E a estabilidade deve prevalecer em grande parte do Rio Grande do Sul nesta terça-feira. O tempo seguirá com muitas nuvens e condições favoráveis para chuva em diversos momentos do dia. Entretanto, a tendência é de que haja o enfraquecimento da estabilidade ao longo da semana. No oeste, na campanha, as condições são melhores e favorece o aparecimento do sol. Já para a região metropolitana, dos vales e o litoral, a nebulosidade predomina durante boa parte da terça-feira. O Instituto Nacional de Meteorologia segue com alerta amarelo para perigo potencial, também na região noroeste do estado, que vai sendo válido até o final do dia. De acordo com a Defesa Civil, as temperaturas máximas amanhã oscilam entre 13 e 21 graus e mínimas ocorrem à noite, variando entre 6 e 15 graus.
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9: Faltando 14 minutos para as 10, 14 para as 10, temperatura está em 13 graus e meio, é o Que Noite da Jacuí, com Jardes e Jardes, é da roça que sai.

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1: Esse é o som de São Francisco na 97, oferecimento de Sniper, agora 10:02 na Jacuí.
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10h04, 10h04, já estamos de volta aqui no Noite da Jacuí. Vão trazendo o recado que vem pintando pelo WhatsApp. Olá, tudo bem? Se possível, roda aí a Morena Misteriosa do Céu e Cantos. Toque da Aliane para Denise e também pro Kleber lá de Espumoso. Obrigado pela companhia. Vão trazer já a Morena Misteriosa aqui na 97, então. 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Johnny Instalações, agora 10h05, temperatura 13 graus. É a vez de Felipe e Rodrigo com o Fernando Sorocaba.

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1: Esse é o som de terceira dimensão de Nova York a Porto Alegre, agora 10h22 na Jacuí. Vem aí Israel e Rodolfo para fechar o bloco com Prego na Havaianas.

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4: 10 horas e 27 minutos, 10 e 27. Temperatura 13 graus, é a vez de Os Atuais no Que Noite da Jacuí.

0: sabe que a gente sempre acaba virando assunto delicado nas rodinhas, né, comandante?
1: Com certeza.
0: Fechando de avião, tá seguindo a sua vida, né? Já tem até outra pessoa, aparentemente.
2: 7 minutos faltando para as 11, 7 para as 11, temperatura 13 graus. Vamos deixando as últimas, porque vem aí a nossa playlist depois da madrugada da 97. Guilherme Benuto, depois tem Henrique e Juliano. Um abraço para você, boa semana.

Existe uma teoria que se chama 90-10, onde uma pessoa tem 90% daquilo que você procura em alguém, só que você foca naqueles 10% que falta. Aí você sai pra rua, se aventura, e realmente você encontra aqueles 10%, mas não se deu conta que perdeu os 90%.

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3: Meia-noite e 6 minutos.

Existem canções que mexem com o coração da gente. Não tenho vergonha de dizer que me sinto muito emocionado quando canto essa música.

0: Eu amo vocês, muito obrigado.
1: Noventa e sete.
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3: Meia-noite
1: e 33 minutos.

0: Obrigado.
1: Noventa e sete vírgula três.

0: dois. Um, dois, três, quatro. E aí, Seba?
1: Edson Hudson!
0: Que maravilha estar aqui com vocês, inimigos da HP. Pra nós é uma honra.
1: A honra é toda nossa. E com certeza, com a presença de vocês, esse DVD vai ficar ainda mais especial.
0: Ush. Fala pra mim, cara, como é que tá seu coração?
1: Ó, meu coração, né, tá aqui dentro do peito, sempre aberto pra quem quiser me amar.
0: Ah, não, conta essa história direito, cara.

0: pagodinho.
1: Ei.
2: Duas horas e quatro minutos.
3: Oh.

0: Gigi.
1: Obrigada.
2: Maravilhoso. 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

0: Obrigado pelos demais.
1: Pô do céu, tamo junto, meu pai.
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4: 3 horas e 55 minutos.

É, TH. Tem dia melhor que esse? Tem situação melhor que essa? Pra você mostrar a si mesmo que você é um vencedor, que você inspira vencedores tipo nós, há 20 anos atrás. Muito louco, né? Olha que cenário lindo, plateia linda. Valeu a pena. Você é um exemplo de vencedor.

0: vencedor nem sempre aquele que ganha a corrida, e sim aquele que inspira gerações. E você é um desses, Thiago André.
1: Você também é um vencedor, Gabriel Baiami. Obrigado pela parceria. Te amo. Força.
2: E honra.
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Assim que você acordar, faça numa prece, peça por bênção e simplesmente viva! Música. Vamos em frente quando 6 horas 22 minutos, 11 graus de temperatura, terceira dimensão.

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0: 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Dos amigos Adilson e Girardi. E todos os atendentes vão receber o meu bom dia nessa hora da manhã. 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Alô, alô, nosso amigo Cleiton, bom dia, já bem cedinho acordado, mas foi o final de semana. Tava na lida, uma lida diferente. Bom, muito bom, lidando com carneação. É isso aí, que capricho. Foi lá no pai, no Cerro Preto e Barama. Puxa, não sabia que são de lá. Olha só, um abraço à família Capelete. Tem mais. Alô, Valécia, Valídio, Carla, Henrique, Yuri, São Roque, Arroio do Tigre. E o meu amigo Márcio, oi meu querido, alô, você da área da saúde, bom dia para quem faz no transporte dos passageiros, o Márcio é um deles, com muito carinho, dedicação de anos e anos, eu desejo que o bom Deus abençoe grandemente a vocês, também aos pacientes. 6:29 para um intervalo comercial, daqui a pouquinho retornaremos com mais.
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Alô, Chiquinho. Bom dia, Valéria, Caroline. Tá na hora boa. Quem mais sintoniza nessa proposta de acordar-se?

É o amigo Leandro, ouvinte do município de Candelária. E o mais, a companhia, igualmente, é do Rafael em Pinhal Grande, deixando um bom dia para todos que estão acompanhando. A trilha musical no teu amanhecer de terça-feira. O Rafael ontem esteve de aniversário. Alô, você aí de Arroio do Tigre, conhece o Rafa? Pois bem, o carinho em nome de toda a família.

parabéns, felicidade, saúde, só coisas boas na vida, prosperidade. Quem mais recebeu? Bom dia, e agora vou reforçando por aqui. Alô, alô, Carla, bom dia a você, bom dia também vai, por extensão, ao Arisson, ao Alexandre, valeu meus queridos ouvintes do Araçá Agudo e também lá no município de Agudo Cidade, né? Agudo City, Dirceu em Arroio do Tigre, tomando um bom mate. Alô, Arthur! Levanta, tá na hora, Arthur! 6:39, a hora vai passando, 6:39. Não perde tempo não, vai se organizando pra vida! Alô, alô, nosso amigo que está fazendo a ordenha nessa hora, para ali da campeira, cedinho. E depois, o que você segue? Vai lidar com lenha? Não, tá molhado hoje, tá difícil, né? Vai pro repique das mudas ou então pra poda. Tem gente que recentemente fez o semeio. É cada um no seu tempo e de acordo com a realidade da sua região. Já tem gente com fumo plantado? Bah, deveria ter preço, é um anexo a mais, porque ultimamente o que se tem ouvido é de que a venda do tabaco tá ruim. Todo o trabalho, penso eu que quando ainda muitos terceirizaram a colheita, como é que vai fazer a volta? Vai empatar. Gente, olha, vendendo a 250, 260. Um colhedor de fumo estava 300, 400 o dia. Não estou dizendo que isso é pouco ou muito. Todavia, agora para a venda do fumo, está muito aquém. É uma distância muito grande. Fora todo o outro investimento. Assim, é bem melhor você entrar como aquele que presta o serviço do que propriamente ser o produtor, o que vai arcar com as contas. Quem é? Quem colhe ganhou limpo o valor, ainda com direito a café, seja da manhã, café da tarde, mais o almoço. Você que é terceirizado, né, para a colheita, se sentiu valorizado? Como não haverá de ser, né? Agora, se tu colocar na ponta do lápis esses números aí que estão sendo comercializados, não tem como se manter. Então, é bem complicado. É a realidade que temos. Vamos lá, meu caro amigo, amiga. Vamos se organizando para mais um dia, para mais uma semana e uma safra novamente que começa. Música, agora são 6:42, 11 graus de temperatura. 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

0: pedir nada.
1: Sobre o amor, falando sobre o Dia dos Namorados que vem aí.
0: A cada dia começamos de novo.
1: O amor, um elemento tão importante na vida de todos. E saber que esse sentimento tão nobre, tão especial, precisa ser cultivado assim como uma flor, para que se perceba o quão precioso é durante toda uma vida. E essa flor você não pode deixar morrer, né? Então, há que colocar a luz, regar quando necessário, cultivar a terra. E ela vai se renovando. Todos os dias você também precisa. Olha a hora, meus caros. Agora são 6 horas e 46 minutos.

já com boas energias. O amigão das madrugadas, sim, desde cedo, foi fomentando para que você pudesse deixar a tristeza para lá, para bem longe, porque afinal a gente quer é alegria.

com boas energias. Vamos começando sim, muito bem, mais um dia. Terça-feira, 9 do mês de junho. Ela já acordou cedinho, já com o forno aquecido. Tem cheirinho de pão novo no ar, de pastel, de café passado. Tem também. 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É fazer um comercial, é? 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Como é importante destacar um potencial de uma empresa, e você também, assim como a FAB, pode anunciar com a gente. Vem trazer o seu anúncio, vem destacar o que vale a pena. 37421089, em horário comercial, você pode pedir por anúncio.

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Paradouro Serrano, em Passa 7. 9 minutos para 7.

0: Vamos conferindo para mais alguns dos recados, mas é depois do nosso intervalo comercial tão importante quanto a música. Já voltamos, tem até convite para festa. Ouve aí!
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0: 3 minutos para 7, 11 graus de temperatura, Marcinho, Santa Cruz do Sul. Alô, meu caro, hoje com chimarrão preparado e com mais tempo, aproveitar esse frescor da manhã que também tá em Sampa. Né? E a saudade é pior que prego na bota. Pois bem, tá em São Paulo, esperando carregamento, saindo da... Ah, sim, esperando pelas notas. E depois Santa Cruz do Sul é o que liga. Valeu, boa viagem, bom retorno a Santa Cruz do Sul. Cássio Kittel, bom dia, belo chimarrão preparado. Tem mais, a amiga ouvinte Andréia, o Armindo e também a minha amiguinha ouvinte... Manu, bom dia. Bom dia. Tem mais, a Cecília também, é amiga ouvinte do programa Alto Astral. Ela gosta de mandar uma mensagem, seguidamente a gente tem essa alegria de ouvir no seu recadinho, né, Cecília?
1: Bom dia.
0: O vozeirão da Cecília completou 5 aninhos há poucos dias, né? Quem mais? Vai deixando, inclusive... comunicado aí para os motoristas. Atenção. Há um caminhão muito próximo a uma das curvas que liga Passa 7 em direção à Candelária. Um caminhão que está estragado sob a pista de rolamento. Então, cuidado, pois está próximo a uma curva. Redobre a atenção, além da neblina que temos hoje em alguns pontos. Muito obrigado pelo comunicado do Alexandre. O Alexandro Marques. Final de programa, vamos ainda deixando um bom dia para mais ouvintes. Osmar da Silva dos Santos. O Ayrton e também a amiga ouvinte Ironita. Matando nessa hora e curtindo na programação. E assim, vamos fechando por aqui, agradecendo a cada um que interagiu, trouxe o seu recado nessas 2 horas de alto astral. E sem perder o brilho, é claro. Vale o dia inteirinho teu recado. É, a gente sabe da importância de quem acorda cedo e se organiza pro trabalho, não é, Mary? Bom dia. E assim outros tantos que nos fizeram companhia, trazendo no recado, na mensagem, enquanto ouvia entre uma música e outra. Amanhã cedinho, para você acordar novamente de alto astral, sintonize a partir das 5. Eu volto logo mais com o programa Bom Dia, Tchê.
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0: Conferindo, são 7:06, temperatura de 11 graus.
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0: Bueno, já cedinho, com chimarrão preparado, outros agora há pouco.
7: vai se organizando, de acordo com cada um, no seu tempo, no seu espaço. Já começa nublado, alguns pontos neblina. Esperamos que o sol há de aparecer. Para as informações completas, logo mais às 7h40 da Metsu Meteorologia. Enquanto isso, vamos comunicando e trazendo a boa música num oferecimento Cantina Batiste, Super Tratores, Mercado Mergen, Infinita Ótica, Lebes, Mercado e Açougue Amizade, Afubra e Eco 7 Segredos do Sul.

Tem um recado, vem pra cá, vem. Segue valendo no 37421090. Mande a sua mensagem de texto preferencialmente. 7:07, Moça Maria Bolívar da Costa.

0: 7:11. Vamos confirmando. 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
0: 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Alô, Carlotto, bom dia, tá mais do que na hora. Na hora do bom chimarrão, quando 7:15, 7:15. A
2: Alô, nosso amigo ouvinte Daniel Rios. Alegria está comunicando para ti. Alô, povo de Gramado, Xavier e arredores. Confere com um bom chimarrão. Já deu um trato para bicharada? Alô, ouvintes em Tapera. O Alexandre já sintonizou cedinho, preparou seu chimarrão. Deixa um abração para os filhos Alisson e Alana de Ibarama. E também para Leonilda. Alô, meus caros, tá na hora boa. Chimarrão, momento de prosa, uma boa música. Fábio em Cruz Alta. Alô, gurizada da Churrascaria Wagner. Um grande abraço. Eliane, Tiago, Sesmaria, Segredo. Boa terça-feira. 7:16, 7:16, gineteada no Uruguai.

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1: 7:20, 7:20, aqui Jacuí. 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
1: Bueno, bom dia, tchê. Vem destacando.

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Alô, Elcio e equipe, bom dia, bom dia. 7h22. Alô, Jussara, já com um baita de um chimarrão preparado. 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

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Agora são 7 horas e 24 minutos, 7h24. Tá no trecho, tá me dando uma carona. Muito obrigado, boa viagem, eu desejo. É hora de mais música e a gente vai ouvindo numa voz suave, boa para essa hora da manhã. Wilson Paim vem chegando com uma bonita canção. O que nós temos aqui dentre tantas, né? De

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15: Bom dia, tchê!
16: Alegria de quem cedinho já acordou. Chimarrando, é? Valeu, Marilane. Bom dia! Alô, tio Nico. Obrigado por estar com a gente. Na Vila Toldo Barros Cassal. Tem mais, já com um bonito chimarrão também, já me ouvi desde cedo, a Lira Beatriz Moura, o amigo ouvinte que tá lá em Sampa, pede uma com o saudoso Pedro Hortaça, para o Marcinho, pode deixar. Em instantes, para as informações do tempo, vamos conferir com a Metsu Meteorologia. Companheira, uma linda canção, Pedro Hortaça.

0: 7:41, temperatura 11 graus.
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0: Bom dia, Luiz Fernando Nartigal, o que podemos esperar para hoje e para os dias seguintes?
2: Muito bom dia, Ederson, muito bom dia a todos. Ar mais frio ingressa pelo sul do estado, mas circulação de umidade ainda provoca instabilidade no leste e no norte gaúcho. Em Sobradinho, na região centro-serra, o dia começa com nebulosidade baixa, com muita neblina e nevoeiro em vários pontos. Até pode ter, nos piscados, algum chuvisco ou garoa em alguns locais, mas o tempo vai melhorar no decorrer do dia, essa nebulosidade maior. Especialmente a neblina agora, que predomina em diversos pontos, e agora nessas primeiras horas da manhã, depois, no decorrer do dia, vamos ter o tempo melhorando e o sol vai aparecer com nuvens. Temperatura nessa madrugada chegou a 10, 11 graus em grande parte da região. Durante o dia não vai aquecer muito, nós vamos ter máximas aí de 17 graus, 17, 18 quando muito, e no fim do dia esfria, as mínimas vão ocorrer logo mais à noite, e aí teremos temperatura ficando aí pelo menos um grau mais baixa do que hoje, né? Chegou já a 10, 11 graus, nós vamos ter aí 9 graus, 9, 10 graus ali, logo mais à noite. Amanhã, quarta-feira, tempo bom, tempo firme, o sol aparece ao longo do dia, haverá uma variação maior de temperatura, isso porque as mínimas... Meio um mate aqui, entrou uma
0: mesinha
2: na garganta. Mas amanhã nós vamos ter uma variação maior de temperatura, Ederson, por quê? Porque as mínimas vão estar mais baixas do que hoje, talvez 2 graus mais baixas, então poderão chegar em Sobradinho, região entre 7 e 9 graus, enquanto que as máximas à tarde já sobem um pouquinho mais. Hoje vai a 17, 18, amanhã já vai a 18, 19 graus. Quinta-feira teremos o retorno da instabilidade e da chuva, tem um risco alto para chuva forte, até não dá para descartar algum temporal localizado, e já varia menos a temperatura, até sobe um pouco mais, as mínimas já ficam entre 11 e 13, as máximas já vão bater na casa dos 20 graus, e depois sexta ainda tem instabilidade, mas é uma instabilidade fraca na sexta, e deve ocorrer mais entre a madrugada e manhã, porque depois, ao longo do dia, o tempo vai melhorar gradativamente, o sol vai aparecer. Já volta a ter uma nova queda de temperatura na sexta-feira. As mínimas vão ocorrer à noite, vão chegar entre 9 e 11 graus, e as máximas durante o dia vão ficar entre 17 e 19 graus.
0: Importantes informações. Muito obrigado, Luiz Fernando. Tenha um bom dia até amanhã. 16 minutos para as 8, a temperatura de 11 graus, 92% a umidade relativa do ar.
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0: Quinze pras oito, Oswaldir e Carlos Magrão, Mocinho Aventureiro.

te acompanhar com um bom chimarrão, a música nativa que também tem lugar, a música galponeira ou então vai do shot à vaneira, esse bonito encontro que traz a grandeza das nossas raízes. A música do sul tem sua expansão, tem seu espaço e é o que nos permite valorizar a cultura. 11 para as 8, Cantina Batiste, penso que agora uma hora muito boa para se tomar um café da manhã. 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

já indo para a reta final do programa. A cada um que trouxe seu recado, seu bom dia, muito, muito obrigado. Desejo um ótimo dia, bom proveito. Na sequência, Manhã 97.3. E amanhã cedinho a partir das 5, para mais um encontro, é claro. Uma boa música, comunicação amiga deste que vos fala, no Alto Astral. Combinado? Perfeito. Assim vamos fechando por aqui, trazendo com Mateadores, Romance de um Peão Posteiro.

0: Você ouviu aqui na Jacuí o programa Bom Dia, Tchê. 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
5: Bom dia, povo de Deus. Que o seu despertar seja maravilhoso em Cristo Senhor. Filhos e filhas, em Deus espere o milagre de uma vida transformada, de uma afetividade restaurada. Eu os convido à oração e a pedir a cura das feridas da vida sentimental. Vamos rezar? Em nome do Pai, do Filho e do Espírito Santo. Amém. Ó Deus, no início deste dia, queremos pedir a cura das feridas da vida sentimental. Ó Deus, por intercessão de Santo Antônio, pedimos que o casamento seja de fato abençoado e o amor constante. Bem sabemos, Senhor, que o matrimônio é um sacramento do amor, comparado ao amor de Cristo para com a Igreja. Por isso, pedimos, abençoai todos aqueles que se sentem chamados à vida matrimonial. Senhor, rezamos pelos namorados, pedindo que no coração de todos os namorados e dos casais haja verdadeiros sentimentos de afeto. Fazei com que cada um contemple no outro o bem e busque uma união abençoada por Deus. Senhor, que nos relacionamentos nunca falte compreensão e harmonia. Senhor Deus, bem sabemos que são muitas as feridas na vida sentimental. Por isso, que o amor seja permanente, o perdão seja constante, o diálogo abundante. Senhor, que todas as feridas da vida sentimental sejam curadas, superadas. Ó Deus, verdadeiro amor, afastai dos relacionamentos todos os perigos, a mentira, o ciúme, a inveja, as tribulações, e que o amor amadureça dia a dia, passo a passo, no caminho da felicidade. Como fruto deste Pai Nosso, peça a Deus, por intercessão de Santo Antônio, a cura das suas feridas na vida sentimental. Pai Nosso, que estais no céu, santificado seja o vosso nome. Venha a nós o vosso reino, seja feita a vossa vontade, assim na terra como no céu. O pão nosso de cada dia nos dai hoje, perdoai-nos nas nossas ofensas, assim como nós perdoamos a quem nos tem ofendido. E não nos deixeis cair em tentação, mas livrai-nos do mal. Amém. O Senhor esteja convosco. Ele está no meio de nós. Ó Deus, por intercessão de Santo Antônio, levai todos e cada um a ter saúde no corpo, na alma e na vida sentimental, afetiva, emocional. Abençoai a água, as fotos de família, as roupas dos enfermos, em nome do Pai, do Filho e do Espírito Santo. Amém. Santo Antônio, rogai a Deus pelos namorados, rogai a Deus pelos casais. Amém.
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0: Muito bem, alô você, vamos por aqui na programação. Bom dia, bom dia, bom dia, terça-feira, hoje 9 de junho de 2026. Vamos ligados por aqui, você vai conferindo por aí também, deixando recados, participações, muita música. Abraço ao amigo que tá ligadinho aí pra toda a região, obrigado pela companhia. Você que tá aí sintonizado também, toda a família, obrigado pela parceria por aqui. Meu amigo, minha amiga, terça-feira começou aí fechado, tempo fechado, temperatura em 11 graus. E nós vamos por aqui na programação. Aquele abraço para você que tá aí sintonizado, você que tá aí junto, tá pegando a estrada, que Deus abençoe seu caminho. Para você que tá aí também no seu café da manhã, um bom café também no chimarrão. Forte abraço, obrigado pela parceria. Alô também caminhoneiros de toda a região, né? Que Deus ilumine sempre os amigos. E nós vamos por aqui na programação. E você vai ligadinho por aí, né? 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Aquele abraço também pra você, dona de casa. Não podemos esquecer a dona de casa, que tá aí sintonizada. Obrigado pela companhia e pela parceria. Pra começar assim, de sucesso. Essa é uma linda música, né? E a gente vai nesse clima aí, querendo sol, né? Mas o tempo tá nublado, o tempo tá fechado e a temperatura em 11 graus. Bom dia, sou o Adriano Sete, vou com você aí com muita música, alegria e muita energia positiva aí, Catedral, pra recordar.
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0: E maravilha, Gustavo Lima e Luiz Fonsi. Vai ligado por aqui na programação, também vai junto com a gente, com a Fábio Salgaderia e Confeitaria. 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

Muito bem, nós vamos por aqui na programação e você vai ligado para toda a região aí, 20 minutos para as 9. 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AR Farma, tá aí na companhia e o pessoal vai ligado por aqui também. 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Por aqui a gente vai assim, de 11 graus de temperatura, daqui a pouco previsão do tempo, notícias do esporte, notícias do estado, do país, do mundo aí, né? Trazendo para você as informações também, já chegando quase a Copa do Mundo aí no próximo sábado, né? Ei, rapaz, tá aí, né? Tá próximo, né? Por aqui os caras do Nenhum de Nós, aumenta o volume. É terça-feira, tá aí, grande pedida, né?

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1: Oh, Rio Preto! Chega Arnaldo, Zé Neto e Cristiano junto e misturado, hein?
2: Essa é complicada, hein?
1: Nunca aconteceu comigo.

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0: Muito bem, nós vamos por aqui na programação e você vai ligado no Vitrine, oferecimento das farmácias Ultramed Popular, cuidando da sua saúde. 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Abraço a toda a equipe aí, seu Laurence, tudo bem? 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Conferindo com Gustavo Lima.
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8: Bom dia, ouvintes e associados. Começamos agora mais um Boletim Cotriel, edição desta terça-feira, 9 de junho de 2026. A cotação dos produtos agrícolas que são válidos para o período da manhã é soja R$ 113,00. Soja com DAP, bonificação de R$ 1,50, safra 2026, R$ 114,50. Milho, R$ 58,00. E o trigo PH 78 acima, R$ 69,00. Esses são os preços do período da manhã. À tarde, o horário de faturamento da soja da 1h30 às 15. E atenção, a Comissão de Representantes de Núcleos da Cotriel convida todos os associados, associadas e esposas de associados para participarem das reuniões dos núcleos. Um importante momento de integração, diálogo e fortalecimento do cooperativismo. Confira locais e horários para esta terça-feira. Jacuizinho, 9 horas, unidade da Cotriel. Salto Jacuí, às 10h30 da manhã, na Fequinho. Capão Bonito, Salto, 14 horas no clube. Conforme o Estatuto Social da Cooperativa, as reuniões somente serão realizadas e terão validade com a presença mínima de 10 associados ou associadas cadastrados no respectivo núcleo. Para a criação de um novo núcleo, é necessária a participação de, no mínimo, 20 associados. Contamos com a presença de todos, especialmente das esposas dos associados, para a escolha das representantes das mulheres cooperativistas. 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A cotação dos produtos agrícolas que são válidos para o período da manhã é soja R$ 113,00, soja com DAP bonificação de R$ 1,50, safra 2026, R$ 114,50, milho R$ 58,00 e o trigo PH 78 acima, R$ 69,00. Esses são preços do período da manhã. À tarde, o horário de faturamento da soja é da 1h30 às 15h. Sou Letícia Schmidt e encerramos mais um Boletim Cotriel.

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12: Tá aí, muito bem, você vai ligado por aqui no Momento Esportivo com o Posto Ipiranga, posto do seu Jaci, vai conferindo aí na companhia, quando o assunto é combustível de qualidade, lugar certo é 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Notícias pra você conferir do Internacional, nada de muito novo, né? O clube tem 5 atletas cedidos na temporada, né? Anuncia um, anuncia outro, mas não contrata ninguém, né? Alan Patrick tenta reconquistar espaço no time, será, né? O Inter que deve voltar dia 22 de julho aí, né? Jogando contra o Cruzeiro pelo Campeonato Brasileiro. No Grêmio, o Grêmio também tem 8 atletas cedidos na temporada, né? Tudo pode acontecer aí nessa janela. E o Grêmio também procurando reforços, mas bem complicado aí, né? Os dois times próximos do Z4 aí, né? No Brasileirão. E você vai conferindo por aí, nós vamos por aqui. Assim de Lauana Prado. Confere na programação.
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9: Muito bem, nós vamos por aqui na programação e você vai ligado para toda a região aí. 10h01. A segunda parte tá no ar, hein? Primeira parte aí, né? 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Daí as empresas parceiras com a gente. A segunda parte tá no ar e a gente tá no ar assim, levando música, informação e participação. Vem chegando Ana Castela, 10h02, o Marcinho tá ligado por aqui, o Jordão também tá na lida aí, aquele abraço, gurizada, né? Obrigado pela companhia, pela parceria. Ei, moçada, né? Como é que estão a lida aí, né? Essa gurizada, né? Daniel, toda essa moçada aí, né? Que barbaridade, né? Um abraço pra vocês aí, né? Marcinho também ligado, Marilane, pessoal do Lago Mudas, aquele abraço, obrigado pela parceria por aqui.
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aí, muito bem, nós vamos por aqui na programação Legião Urbana, pais e filhos, tá ligado aí na programação, participando também, e nós vamos na programação 10 e 18, tá aí, né, 10, 18, 13 graus de temperatura, 92% umidade relativa do ar, e agora você vai conferindo por aí a programação, o pessoal tá ligadinho por aqui, e também nós vamos juntos aí pra toda a região, né, abração, né, curtindo o Legião aí, também atendendo um pedido aí, é, também do Matheus de Sobradinho, Matheus, beleza, cara, abraço pra vocês aí, é, o pessoal aí, seu Correia, aquele abraço, pessoal lá da Baixada, ô Ivo, aquele abração, né, obrigado pela parceria, o Fernando do Alto da Serra, quero uma música aí do JM, daqui a pouco eu atendo teu pedido, né, participando do PIC também, e o pessoal do Escritório 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Imperdível por aqui o sucesso agora com os caras do Paralamas, temperatura em 13 graus.

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4: Aí, muito bem, por aqui Marcos Ibelucci, saudade digitando, é a máquina de sucessos, abração, pessoal com a ligada aí do Carvão que Brasa e Fogo de Chão, também reabilitar odontologia, alô, seu Elias, aquele abraço, tá ligadinho aí na 97, né? Eu sei.

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Aí, muito bem, os caras da São Francisco 12B, hein? 20 minutos para as 11. Alô, seu Elias, alô, pessoal que tá ligado aí. Obrigado pela parceria. Vambora sim.

Aí, muito bem, um sucesso por aqui, Simone Mendes. É, tá aí, tem mais música, né? 13 graus de temperatura, abração pessoal das lojas Fornari, hein, Lagoão? Você cliente é o nosso maior patrimônio, abração pessoal da Fornari, hein? Obrigado pela companhia e pela parceria por aqui. Vambora, sim, de sucesso!

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1: Muito bem, vamos por aqui na programação e você vai ligado para toda a região, também com a gente Lojas Fornari. 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Aquele abraço, dona Marta, seu Elton, a Natália, o Alander, pessoal da Upa, aquele Upa pra vocês aí, tá bom? Vamos lá, daqui a pouco tem mais sucesso.
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1: Muito bem, vamos ligados por aqui na programação, você vai sintonizado, 13 graus de temperatura, abração aos amigos da Mini Shopping Variedades, atenção Rui do Tigre, agora tem Mini Shopping 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você conferindo sem fechar o meio-dia, né, aberta das 8h30 às 18h30, também por aqui, vamos lá então, de banda e estúdio, vai conferindo aí.

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8: E a mãozinha pra cima, vem. Vamos lá.

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1: Muito bem, vamos destacando por aqui as manchetes do meio-dia. 15 graus de temperatura, 87% a umidade relativa do ar. Nós vamos na programação, conferindo aqui as manchetes do meio-dia. 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Temperatura em 15 graus. Brigada Militar do Centro Serra tem novo comandante. Ladrões arrombam supermercados em Passa Sete e Arroio do Tigre e levam caixas de cigarro, café e dinheiro. Representantes do setor agropecuário se mobilizam pela renegociação das dívidas rurais em Brasília. Cored Vale do Rio Pardo realiza essa semana assembleias micro-regionais da consulta popular. Ibarama promove o terceiro Festival Municipal da Música, com inscrições abertas para cantores locais. E Ingrid Hermes assume a presidência da Câmara e Liberto Miller toma posse como vereador em Sobradinho. Meio-dia e 5 minutos. Daqui a pouco as notícias para você. Essas e outras logo mais nas rádios Sobradinho AM e Jacuí FM, a rede regional da informação com credibilidade. Aqui, notícia é notícia. Também daqui a pouco, a previsão do tempo. Neste momento, tempo nublado com temperatura em 15 graus.
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14: Com ar mais frio ingressando pelo sul do território gaúcho, mas com circulação de umidade ainda provocando instabilidade no leste e no norte, nas próximas horas em Sobradinho e na região Centro-Serra, apesar da presença de muita nebulosidade no céu, o sol aparece com nuvens. A temperatura aqui na madrugada chegou a 10, 11 graus em grande parte da região. Durante a tarde vai atingir 17, 18 graus. Depois, no fim do dia, esfria e as mínimas ocorrem à noite e vão atingir 9, 10 graus. Na quarta-feira, o tempo fica firme e o sol aparece ao longo do dia. Haverá uma maior variação na temperatura. As mínimas na madrugada atingem entre 7 e 9 graus e as máximas à tarde vão ficar ao redor dos 18, 19 graus. Na quinta-feira, o tempo volta a ficar instável e muitas nuvens provocam chuva ao longo do dia. Há risco de chuva localmente forte e não se descarta temporais localizados. Vai subir mais a temperatura. As mínimas vão chegar entre 11 e 13 graus e as máximas entre 20 e 22 graus. Na sexta, muitas nuvens provocam chuva fraca ou garoa em alguns pontos, sobretudo entre a madrugada e manhã, mas no decorrer do dia o tempo melhora e o sol aparece com nuvens. Vai diminuir a temperatura. As máximas vão ficar entre 17 e 19 graus e as mínimas que ocorrem à noite vão chegar entre 9 e 11 graus. Da Metsul, Luiz Fernando Nartigal.
2: Essa foi a previsão do tempo com a Metsul Meteorologia. 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
20: 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A seguir, notícias 12:20 com Vinícius Resch.
21: Brigada Militar do Centro Serra tem novo comandante. Passa 7. Dois estabelecimentos comerciais foram alvo de arrombamentos na noite passada. O primeiro caso ocorreu em Passa 7, onde os ladrões levaram uma caixa de cigarro e uma caixa de café. De acordo com a Brigada Militar, os autores teriam fugido em um veículo Gol branco, modelo quadrado, em direção a Sobradinho. A guarnição de Passa 7 se deslocou para o município vizinho e fez buscas com apoio do patrulhamento local, quando tomou conhecimento que o mesmo veículo foi utilizado para um segundo furto em Arroio do Tigre, também em um supermercado. Deste estabelecimento foram furtados aproximadamente 4 caixas de cigarros de diversas marcas, além de uma certa quantidade em dinheiro. Um dos suspeitos teria manuseado uma das caixas registradoras, deixando possíveis vestígios para a perícia. Imagens de monitoramento indicam que os autores chegaram a pé ao local e, após a ação, fugiram em um veículo semelhante ao usado em Passa 7. Posteriormente, o automóvel suspeito foi abordado pela Brigada Militar em Sobradinho. Os ocupantes fugiram para uma área de mata antes da abordagem, não sendo localizados. No interior do automóvel não foram encontrados objetos relacionados ao furto.
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22: Brasília. O Ministério da Saúde anunciou que suspendeu a imunização com a vacina do Butantan contra a dengue a partir dessa segunda-feira, ontem. De acordo com o governo federal, a medida foi adotada após duas mortes suspeitas registradas. O anúncio foi feito ontem em uma coletiva de imprensa com a Anvisa e o diretor do Instituto Butantan. Segundo o Ministério da Saúde, até agora foram aplicadas 500 mil doses e registrados 42 casos de reações severas, possivelmente ligadas à vacina. Entre eles, duas mortes suspeitas. De acordo com a pasta, todos os casos ainda são suspeitos e estão sendo investigados. Desenvolvida pelo Instituto Butantan, a vacina é a primeira do mundo aplicada em dose única e a primeira totalmente brasileira. A imunização começou no início deste ano, com foco nos profissionais da saúde. Quem tomou a vacina nos últimos 21 dias deve fazer um acompanhamento em uma unidade de saúde local para observar se haverá ou não reações adversas. Porto Alegre. A Polícia Civil Gaúcha deflagrou na manhã desta terça-feira a Operação Interface para desarticular uma organização criminosa especializada em praticar estelionatos eletrônicos mediante aplicação do golpe do falso executivo. Foram cumpridos 60 mandados de busca e apreensão e 27 de prisão no Mato Grosso e também no Rio Grande do Norte. Também foram realizados os bloqueios de todas as contas bancárias vinculadas aos alvos da operação. 6 criminosos foram presos. Os agentes apreenderam carros, motos, celulares, chips de celulares e mais de 15 mil reais em espécie. A ação foi conduzida pela 3ª Delegacia de Polícia de Canoas e contou com o apoio do Laboratório de Operações Cibernéticas da Coordenação Geral de Crimes Cibernéticos do Ministério da Justiça e das Polícias Civis do Mato Grosso e do Rio Grande do Norte. A organização criminosa causou um prejuízo de mais de R$ 193.600 a uma única empresa no setor industrial de Canoas. O esquema utilizava aplicativos de mensagens para se passar por executivos de empresas e induzir funcionários do setor financeiro a realizar transferências bancárias para contas controladas pelos criminosos. Segundo a delegada Luciane Bertoletti, esse tipo de golpe tem se tornado cada vez mais comum no ambiente corporativo brasileiro. Os criminosos estudam a estrutura das empresas e identificam executivos e funcionários com acesso ao setor financeiro e utilizam fotografias e nomes com informações públicas para criar perfis falsos extremamente convincentes. A Polícia Civil alerta que as empresas devem adotar protocolos rígidos de confirmação para qualquer solicitação de transferência bancária, especialmente quando envolver alterações de contas, pagamentos urgentes ou valores expressivos. A orientação é que toda movimentação financeira relevante seja validada por mais de um canal de comunicação e, sempre que possível, por contato direto como responsável pela solicitação. Porto Alegre. Entre o final de maio e o início de junho, 11 agências dos Correios foram fechadas no Rio Grande do Sul. Foram 4 unidades com atividades encerradas em Porto Alegre, 2 em Caxias, 1 em Gramado, na Serra, 1 em Rio Grande, no sul do estado, e 1 em Triunfo, na região carbonífera. Também foi fechada uma agência em São Leopoldo, no Vale dos Sinos, e 1 em Derrubadas, no Noroeste Gaúcho. As medidas são parte do plano de reestruturação da estatal, diante de recentes prejuízos operacionais bilionários. Em nota, os Correios afirmaram que o atendimento segue normal nas cidades, pois tem outras unidades dos Correios nos municípios. Há também ainda que destacar que não há previsão de fechamento de outras agências nas próximas semanas, segundo o Correio. Contudo, o Sindicato dos Trabalhadores em Correios e Telégrafos do Rio Grande do Sul diz que outras unidades da empresa no estado estão na mira para serem fechadas. São Paulo. O Grupo de Atuação Especial de Combate ao Crime Organizado do Ministério Público do Estado de São Paulo deflagrou na manhã de hoje uma operação com o objetivo principal de prender um policial civil suspeito de auxiliar em um plano frustrado do primeiro comando da capital, o PCC, para matar um promotor de justiça com atuação em Campinas. A operação Infiltrados é um desdobramento direto de ações com a pronta resposta que resultou

0: próprio Ministério Público. Brasília. A Comissão de Constituição e Justiça da Câmara dos Deputados incluiu na pauta desta terça-feira a análise de admissibilidade da proposta de emenda à Constituição, a PEC 32/2015, que trata da redução da maioridade penal de 18 para 16 anos. O item retorna à apreciação do colegiado após ter a votação adiada em sessões anteriores. O relator da matéria da comissão, deputado Coronel Assis, do PL, já realizou a leitura de seu parecer favorável à admissibilidade do texto, argumentando que a alteração não viola cláusulas pétreas da Constituição Federal. Na ocasião, a votação foi adiada após a concessão de visita conjunta aos parlamentares. A concessão de vista, que é conjunta aos parlamentares. Apresentada originalmente em maio de 2015 pelo então deputado Gonzaga Patriota, do PSB, a PEC estipulava inicialmente a transição para a plena maioridade civil e penal aos 16 anos de idade, permitindo assim que jovens nessa faixa etária pudessem assinar contratos, casar, obter habilitação e tivessem a obrigatoriedade do voto.
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0: Ibarama. O Grupo de Apoio à Brigada Militar do município, representado pelo presidente Alcione Salvatti, efetuou a entrega oficial de equipamentos e móveis para a Brigada Militar do município de Ibarama. Os materiais foram recebidos pelos policiais militares soldado Leandro Scalabrin e soldado Nathalie Bittencourt. Em um ato que marcou mais uma ação de parceria entre a comunidade e a corporação. A entrega dos equipamentos e móveis reforça o apoio da comunidade ao trabalho desenvolvido pela Brigada Militar de Ibarama, contribuindo para melhores condições de atendimento e de prestação de serviços a toda a população. Sobradinho. Diversos motoristas relataram prejuízos em seus veículos durante o final de semana, enquanto dirigiam na RSC 481 nas proximidades do trevo de acesso a Sobradinho, no sentido Arroio do Tigre Passa Sete. No local, um buraco existente no asfalto furou pneus, danificou rodas e suspensões de veículos. Apenas no final da tarde de domingo, 7 veículos estavam parados às margens da rodovia, esperando suporte mecânico ou borracharias para assistência para poder seguir viagem. Hoje, a reportagem das rádios Sobradinho e Jacuí esteve no local e constatou que a manutenção foi feita com o fechamento do buraco de forma provisória. O Dair informou que na 481 está sendo realizada a operação Tapa Buracos. Na rodovia, também já foi realizada a poda de galhos maiores. Essa semana está em andamento roçadas na ERS 400 e, na sequência, seguirá o mesmo serviço na 481. Entre os trevos do Parque da Feijão e o Trevo da Baixada, foi realizado já um serviço de poda de árvores às margens da rodovia, assim como a retirada de terra de deslizamentos e a limpeza das margens da rodovia. O serviço de tapa-buracos, segundo Dyer, deverá continuar nos próximos dias. Lagoão. A paróquia São João Batista vai promover no próximo dia 21 de junho a tradicional festa do padroeiro. A programação terá início às 9h30 da manhã com procissão motorizada dos padroeiros. Às 10 horas será celebrada a missa presidida pelo bispo Dom Edson. Ao meio-dia haverá almoço com comidas típicas no CTG Porteira da Amizade. À tarde haverá sorteio da rifa, escolha da corte da paróquia e reunião dançante com a banda Estilo Musical. Como preparação para a festa, a paróquia promove até o dia 17 de junho a peregrinação de São João Batista pelas comunidades do interior. A iniciativa

0: festiva reúne momentos de fé, devoção e confraternização, com celebrações, fogueiras, pipoca, pinhão, comidas típicas e muita animação. O ônibus da paróquia parte diariamente às 17h50, com celebrações programadas para as 18h30 nas comunidades visitadas. Já nos dias 18, 19 e 20 de junho, às 18h30, será realizado o tríduo preparatório na Igreja Matriz, com a participação do comércio local. Arroio do Tigre. Os vereadores realizaram na noite de ontem a 13ª sessão ordinária do ano. Os vereadores acordaram a inclusão de uma matéria encaminhada pelo Poder Executivo, que autoriza a contratação temporária de um monitor de escola por meio de processo seletivo simplificado para atender a demanda de excepcional interesse público com duração de até 12 meses. A proposta recebeu parecer favorável dos vereadores e foi aprovada por unanimidade durante a sessão. Nenhum vereador utilizou a tribuna para explicações pessoais. A próxima sessão ordinária da Câmara de Arroio do Tigre está marcada para o dia 22, segunda-feira, com início às 18 horas. Sobradinho. A Câmara de Vereadores do município promoveu na noite de ontem, às 18 horas, a 10ª sessão ordinária de 2026, marcada por mudanças importantes na composição do Legislativo. Com o afastamento do vereador Cristiano Lopes do MDB, que deixou a presidência da Câmara para assumir a Secretaria da Saúde, a vereadora Ingrid Hermes do MDB, até então vice-presidente da mesa diretora, assumiu oficialmente a presidência do Poder Legislativo. Outra novidade foi a posse de Liberto Meller, do MDB, que passa a integrar a Câmara de Vereadores, ocupando a cadeira no Legislativo Sobradiense. Durante a sessão, os parlamentares também analisaram e aprovaram por unanimidade um projeto de lei do Executivo que autoriza a abertura de um crédito suplementar no valor de R$ 75 mil no orçamento municipal. Os recursos serão destinados à reestruturação do Conselho Tutelar, contemplando aquisição de equipamentos informática, mobiliário, brinquedoteca e melhorias na sala de reuniões. O objetivo é qualificar o atendimento prestado às famílias de Sobradinho e oferecer melhores condições de trabalho aos conselheiros tutelares. Sobradinho. A Polícia Civil prendeu na manhã dessa segunda-feira o terceiro suspeito de participação de um roubo contra uma família no interior de Lagoão. O homem de 30 anos, também apontado como integrante do grupo criminoso, ligado ao arsenal de armas apreendidos recentemente no interior de Ibarama. Segundo a Polícia Civil, ele já possui antecedentes por roubo e estava foragido da justiça. A prisão preventiva havia sido decretada após representação da Polícia Civil no mesmo dia em que outros dois suspeitos foram presos em flagrante na localidade de Lajeado Seco, no interior de Ibarama. Sobradinho. Representantes do setor agropecuário estão mobilizados para acompanhar a votação do projeto de lei que trata da renegociação das dívidas rurais em Brasília. Caravanas de 9 regiões do estado chegaram à capital federal nesta terça-feira para pressionar pela aprovação do PL 5.122, que já foi aprovado pela Câmara dos Deputados e agora tramita na Comissão de Assuntos Econômicos do Senado. Entrevista ao programa Em Foque da Rádio Sobradinho AM, a coordenadora do movimento SOS Agro, Grazi Camargo, disse que a previsão é de que o projeto seja pautado para votação nesta quarta-feira. Ela lembrou que as medidas previstas são fundamentais para aliviar a situação dos produtores rurais, seriamente afetados pela enchente de 2024 e as secas consecutivas nos últimos anos. Grazi lembrou que já foram feitas muitas reuniões com o relator da matéria, Renan Calheiros, demais senadores, representantes do Ministério da Fazenda, líder do governo, entre outras instituições. O projeto autoriza o uso de recursos do Fundo Social do Pré-Sal para criar uma linha especial de financiamento destinada aos produtores rurais, vítimas de desastres naturais, e estabelece um prazo de 10 anos para o pagamento, sendo 3 de carência e com 3 faixas de taxas de juro. sendo 3,5% ao ano para agricultores familiares, 5,5% para médios produtores e 7,5% para os demais produtores rurais e cooperativas. Para Grazi Camargo, o governo reconhece a importância do tema, mas é provável que parte das medidas venha a ser vetada após a provável aprovação em plenário. Após a aprovação no Senado, o projeto deverá voltar à Câmara, porque sofreu alterações durante a tramitação. Todo esse rito, segundo a representante do setor, poderá levar até 45 dias. Mercado e economia. 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O dólar abriu a sessão desta terça-feira em queda e caía 0,38% pela manhã, cotado a R$ 5,16, conforme os investidores seguem atentos aos desdobramentos da trégua entre Israel e Irã. Na área agrícola, a Cotriel comercializou a soja a R$ 113,00 o saco, o milho R$ 58,00, o trigo PH R$ 78,00 acima R$ 69,00 e o preço do arroz em casca R$ 55,00. Conforme as cotações da Emater, o feijão, o saco de 60 quilos, vale R$ 182,78. No mercado de carnes, o preço médio do quilo do boi vivo é de R$ 11,93, a vaca R$ 10,64, o búfalo R$ 9,72, o cordeiro R$ 13,38 e o suíno R$ 6,38. Já o preço médio para o litro de leite pago ao produtor no Rio Grande do Sul, segundo o Conselheite, é de R$ 2,51.
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0: Santa Cruz. Nessa semana acontecem as duas Assembleias Públicas Microrregionais da Consulta Popular. A primeira será nesta quarta-feira em Santa Cruz, reunindo os 15 municípios do Baixo Vale do Rio Pardo, e a outra será na quinta-feira, dia 11, no município de Estrela Velha, a partir das 13h30, com os 8 municípios do Centro-Serra. Arroio do Tigre, Estrela Velha, Ibarama, Lagoa Bonita, Passa Sete, Segredo, Sobradinho e Tunas. Esse estágio da consulta popular terá como definições uma análise e a defesa das propostas do caderno de demandas elegíveis, sendo que esse ano a região contabilizou 38 propostas cadastradas em 10 áreas distintas, bem como a votação e a escolha de até 5 propostas dentre as disponíveis no caderno por micro-região. Também haverá escolha de delegado na fração de 1 para cada 10 participantes. O presidente do Coré de Vale do Rio Pardo, Heitor Álvaro Petri, salienta que este é um momento extremamente importante das pessoas participarem, porque são momentos abertos. Todos podem participar defendendo projetos cadastrados, destacando que apenas os cadastrados serão considerados. As pessoas deverão estar presentes para fazer a defesa e também a escolha da proposta. Posteriormente, na Assembleia Ampliada, todos poderão participar com direito a voz, no entanto, somente os delegados e membros do Cored terão direito ao voto. O valor disponível para o Estado é de R$ 60 milhões e para a região é de R$ 2.228.000. Conforme acordado na Assembleia do mês de abril, um terço do recurso ficará para a microrregião Centro-Serra, no valor de R$ 742.000, e dois terços para a microrregião do Baixo Vale, equivalente a R$ 1.485.000. A cédula de votação desse ano terá 5 projetos, sendo eleitos os 3 mais votados. A consulta popular acontece de 20 a 26 de julho, totalmente digital por meio do portal da Consulta Popular, www.consultapopular.rs.gov.br, através do login GOV. Esportiva. A seleção brasileira está pronta para fechar a casinha na Copa do Mundo. Apesar de atuar nos amistosos, na maioria das vezes com quatro atacantes, o técnico da seleção vem trabalhando nos treinos fechados, uma alternativa de jogo mais defensivo. A ideia é ter um plano B, treinado para, em caso de necessidade, jogar com as linhas mais baixas. A seleção vai estrear no Mundial no sábado contra o Marrocos, em Nova Jersey. Por outro lado, o capitão Misco da Associação Sobradinho passou por uma cirurgia longa na manhã de ontem no Hospital de Cachoeira do Sul para corrigir uma lesão na cervical. Segundo os profissionais da saúde, a cirurgia foi bem sucedida e Misco já sente os movimentos nos braços e pernas. O capitão da Associação Sobradinho se recupera bem no quarto do hospital e há possibilidade de alta para o final de semana. Sobradinho. O município foi contemplado com o selo prata no programa Município Amigo da Vacina, uma importante iniciativa promovida pelo governo do estado por meio da Secretaria da Saúde, que reconhece os municípios que atingem as metas de cobertura vacinal estabelecidas pela população infantil e adolescente. A certificação foi entregue no dia 2 de junho em Porto Alegre, durante uma solenidade oficial. Nesta terceira edição do programa, 431 municípios foram reconhecidos pelo desempenho na aplicação de 13 imunizantes essenciais. No caso de Sobradinho, o destaque e a conquista do selo prata foram um cumprimento das metas de cobertura das vacinas pentavalente e contra o HPV. A conquista do selo prata representa um compromisso de Sobradinho com a promoção da saúde pública e é resultado do trabalho contínuo desenvolvido pela equipe da atenção primária à saúde, que atua diariamente para ampliar o acesso da população às vacinas e conscientizar sobre a importância da imunização. Sobradinho. A Brigada Militar promoveu nesta segunda-feira uma palestra junto ao Grupo Renascer, em alusão à campanha Junho Violeta, principal mobilização anual voltada à conscientização, à prevenção e ao combate à violência contra a pessoa idosa. A atividade contou com a participação de autoridades locais e integrantes do grupo. Na oportunidade, foram abordados temas relacionados à saúde e ao bem-estar da pessoa idosa, os diversos tipos de violência que podem atingir essa parcela da população e mecanismos de denúncia, e a importância da atuação conjunta da família, da comunidade e da rede de proteção na garantia dos direitos desse público. Sobradinho. Os alunos do Polo IAD de Sobradinho participaram no último dia 30 de maio do segundo encontro Meu Dia com CLMD, UFEPEL, realizado na Universidade Federal de Pelotas. O evento também reuniu estudantes dos polos de Piratini, Sapucaia do Sul, Esteio, Santana, da Boa Vista e Canguçu. A iniciativa teve como propósito central aproximar os acadêmicos da modalidade à distância da realidade do campus, proporcionando uma vivência prática do ecossistema universitário por meio de oficinas temáticas, palestras e momentos de integração entre os alunos, professores e coordenadores. A programação deste ano celebrou um marco histórico, os 20 anos do curso de licenciatura em matemática à distância. A comemoração colocou em evidência o papel estratégico da educação à distância na formação de novos profissionais e o seu impacto direto na democratização do acesso ao ensino superior gratuito e de qualidade. Os alunos de Sobradinho foram acompanhados pela coordenadora do Polo IAD, Nara Lopes de Souza, que destacou o valor pedagógico de levar os alunos para além das telas. Essa experiência fortalece o vínculo com o curso, amplia os conhecimentos e incentiva a permanência e o sucesso na trajetória acadêmica, destacou a coordenadora. O Polo IAD de Sobradinho também agradeceu à Secretaria da Educação pelo apoio e incentivo fundamentais para viabilizar a participação dos alunos neste evento tão significativo.
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0: Lagoa Bonita. Os carnês do IPTU já estão disponíveis para retirada na tesouraria do município. Os contribuintes que optarem pelo pagamento em cota única terão direito a 10% de desconto, com vencimento em 30 de junho. Também é possível realizar o pagamento de forma parcelada em até 5 vezes, com a primeira parcela vencendo também no dia 30 de junho. A administração destaca que os recursos arrecadados por meio do IPTU serão revertidos em investimentos e melhorias para a comunidade, contribuindo para a execução de obras de infraestrutura e o desenvolvimento do município. Ibarama. A administração promove no dia 19 de junho o 3º Festival Municipal da Música, um evento que tem como objetivo valorizar os talentos locais e incentivar a cultura por meio da música. A programação será realizada no Salão Paroquial com início às 19 horas. A expectativa é reunir artistas, cantores e a comunidade em uma noite especial de apresentações, emoção e integração, destacando os talentos do município. Os interessados em participar do festival podem fazer sua inscrição no Centro de Eventos de Ibarama. Os candidatos terão direito a 2 ensaios preparatórios antes da apresentação. O festival contará com premiação para o 1º, 2º e 3º lugares em ambas as categorias, com entrega de troféus e premiações em dinheiro. A administração de Ibarama lembra que o evento visa incentivar os artistas locais em mais uma edição do Festival Municipal da Música, que promete celebrar a cultura e os talentos do município de Ibarama. Sobradinho. A comunidade de Campo da Aviação promove neste final de semana o tradicional Torneio Internacional de Bochas do Frango Caipira. O evento vai reunir equipes da região, bem como do estado e também do Uruguai. A programação inicia na sexta-feira com esquenta-braço, momento de integração e preparação entre os participantes. Os jogos começam no sábado em várias canchas do Centro Serra e as finais serão no domingo, em Campo da Aviação, com transmissão pelas redes sociais das rádios Sobradinho AM e Jacuí FM. No encerramento, haverá entrega da premiação.
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0: Previsão do tempo. A estabilidade deve prevalecer em grande parte do Rio Grande do Sul nesta terça-feira. O tempo seguirá com muitas nuvens e condições favoráveis para chuva ou garoa em diversos momentos do dia. Entretanto, a tendência é de enfraquecimento da instabilidade ao longo da semana. No oeste e na campanha, as condições são melhores e favorecem o aparecimento do sol. Aqui para a região Centro-Serra, o dia começou com frio e neblina, que se dissipou durante a manhã. A quarta e a quinta-feira serão marcados pelo retorno do tempo firme em praticamente todo o Rio Grande do Sul. O avanço de uma massa de ar seco favorece a redução da nebulosidade e o retorno do sol. Em Sobradinho, para a região Centro-Serra, a temperatura mínima de hoje foi em torno de 10 graus e a máxima pode chegar aos 19. Neste momento, em Sobradinho, na quadra Altos da Matriz, a temperatura é de 16 graus e a umidade relativa do ar está em 82%.
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0: 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Anunciou aqui, vendeu. A última notícia, Sobradinho. A 2ª Companhia da Brigada Militar, com sede em Sobradinho e responsável pelo policiamento em municípios da região Centro-Serra, está passando por uma troca de comando. O capitão Charles Sonestral Filho deixa a função após mais de 3 anos à frente da companhia e passa a integrar a Corregedoria Geral da Brigada Militar. Para o seu lugar foi designado o capitão Daniel Jonathan de Oliveira Canosa, que chega à região após atuar por quase 20 anos em diferentes unidades da Brigada Militar em Porto Alegre. Durante a entrevista à Rádio Sobradinho AM, Sonestral destacou avanços obtidos durante sua gestão, entre eles a redução dos índices de crimes patrimoniais na área rural, melhorias na estrutura da companhia, recuperação e aquisição de viaturas e o fortalecimento das ações de policiamento na região. O oficial também ressaltou a parceria da comunidade com a Brigada Militar e afirmou que deixa o comando com a sensação de dever cumprido. Já o novo comandante afirmou que pretende dar continuidade ao trabalho desenvolvido e estabeleceu como prioridades a aproximação da Brigada Militar com a comunidade, a reativação e o fortalecimento de programas de policiamento preventivo, a melhoria das estruturas dos grupamentos da região e a intensificação de operações voltadas ao combate ao tráfico de drogas, furtos e demais crimes. Canosa destacou ainda que pretende ampliar o diálogo com moradores, comerciantes, produtores rurais e instituições locais. A cerimônia oficial de transmissão do comando da Brigada Militar do Centro-Serra deverá ocorrer nos próximos dias. 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
3: Bora, bora, salve, meio-dia, 59 minutos. 15 graus, 7 décimos, a temperatura aqui na Alto da Matriz. Boa tarde pra você. Bom comecinho aí de tarde, então. 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Esses são os nossos parceiraços aqui. Vem com a gente então, vamos juntos por aqui. Até às 16 horas, eu sou Maristela Orlandi. Hoje é terça-feira, 9 de junho de 2026. Começando aí a nossa tarde, trazendo por aqui, vamos de Lua Santana para abrir a nossa tarde.

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Bora, turma. Vamos que vamos. 1h14. 1h14. Vem com a gente com Ferrugem e a Casa do Amor, 15,7 a temperatura.

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3: Tudo bem, hora certinha, confirmando aí com o Avento Norte, 1h28.
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3: Muito bem, vamos que vamos, 1h29, 1h29, alôzão para as meninas aí do Albardão, Renata, Rosena, tudo certinho, minhas queridas? Aquele abraço, obrigado pela companhia aí. Vamos abrindo então mais um bloquinho por aqui, trazendo... Para abrir esse bloco, a gente traz Panda com... Ícaro e Gilmar.

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E aí, turma? Belezinha? Tudo beleza? Como é que tá aí? Tamo junto, vamos nessa. Alôzão, meu queridíssimo, diretamente de Júlio de Castilhos. É os guri da obra, né, Luiz Carlos? Abração aí, então, tamo junto. Catedral, eu amo mais você do que eu. Cadê? Aqui. Catedral. The Coat. Vamos lá, então. Vamos ver se eu tenho The Coat. Aqui a gente já providencia, porque a gente toca o que você pede por aqui. The Coat. Tem uma The Cold Cell Sanctuary. Sweet Salvation. Sweet Salvation. Ah, tá beleza então. Sweet Salvation. Vamos providenciar então, meu queridíssimo.

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11: 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O que, que a gente traz aí pra você ouvir agora? Vamos... com o Charlie Brown Jr., só os loucos sabem. Aproveitar e mandar um alusão pro meu queridíssimo Serginho Vieira na sintonia aí. Como é que tá, meu queridão? Tamo junto! Abração aí, querido. Abração pra turma aí do grupo.

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8: Bora, bora, vem que tem muita música boa pra você. Tamo junto por aqui, 2:12, 16 graus a temperatura. 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Tudo bem, vamos trazendo. Fala, nega. Ótima tarde pra ti também. Cheia de bênçãos pra todos nós, não é não? Pra todos nós, né, minha querida? Um abração aí. Muito obrigado pela parceria de sempre. O que vamos trazendo aí pra nega? Vamos trazendo som do bom, som do bom. Rapaz, como é que fizeram aqui? Sumiu, né? Mas enfim, vamos tentar encontrar aqui onde é que tá. Confusão nessas. Vamos trazendo aqui. Vamos com menos é mais. E opa, não é essa, não. É o Coração Partido.
9: Não tem jeito, meu compadre. Vambora. Ela vacilou comigo, nós estamos aí, né? Tudo certo.

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0: Hora certinha, confere aí com a Ventão 2h23.
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0: Belezinha, vem com a gente. 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Bora, bora, 2h24, alusão pro Saulo que tá na sintonia aí, tudo belezinha, meu querido? Claro, vamos lá, vamos metendo marcha por aqui. 16 graus a temperatura, a 16 graus. Bora, bora então, trazendo Jorge Matheus, né? Saulo, isso aí, Jorge Matheus, abrindo o bloquinho então com eles. Vamos curtir aí um Jorge Matheus, seu astral.

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9: 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Bora, turma, trazendo mais recados aqui. Beleza, beleza, beleza? O que a galera quer ouvir aí? Ah, já trago aqui então, meu querido. Já vamos trazendo aí um alôzão pro Jason e pro Rafael na sintonia aí. Tudo bem, gurizada? Claro que trago. Post Malone, né? Vamos lá, vamos trazendo uma do Post Malone pra gente curtir aí. 2h37. Alôzão também pro André, nosso queridíssimo amigo André aí na Baixada. Abração, meu querido.

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8: 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E aí, meu querido, como é que tá? Fabio Arbugeri, a turma aí no agudo, galera aí da marcenaria, galera da cutelaria, é nóis! O que vocês estão produzindo aí hoje, meu querido? O que a galera na marcenaria aí tá produzindo? Ah, um abraço pra vocês, bora de traia véia então!

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8: Tamo junto, 3 horas 9 minutos, 13:09. 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Muito bem, galerinha do bem. Muito bem, galera do bem. Vamos que vamos, então. Abrindo mais um bloquinho, deixando aí um alusão pro Maurício na sintonia aí. Toca um rock set. Tocamos Reset Success.

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Bora, bora, galerinha do bem, vem que tem. 13h26, só vem com a firma. Tamo junto pra tocar aí o melhor do pop, do rock sertanejo universitário, melhor dos lançamentos, das novidades, a gente toca por aqui, galera. 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

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Turma, vamos abrir esse bloquinho aí? Vamos abrir esse bloquinho assim, ó. Vamos trazendo eles, vamos colocar a régua lá em cima agora. Vamos trazer aí The Beatles.

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12: Então é isso, turma, 13h40, 3h40, segue o som, segue a parceria por aqui, segue a parceria da Pepe Calçados neste Dia dos Namorados, tá chegando aí a sexta-feira, hein? 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Vamos nessa, galera. Vamos trazendo aí alôzão pra nossa queridíssima amiga Natália Weber. Como é que tá, Natália Weber? Natália Weber tá em São Léo, né? Diz ela tomando um chimarrãozinho. Eu também, tô tomando um chimarrãozinho por aqui. Natália Weber tomando um chimarrão. Ela e a Mota. Como é que é? Eu e a Mota. Um abraço, então, pra vocês aí. Obrigado pela companhia. Oi, Marilene. Como é que você tá aí também? Abração aí. Obrigado pela parceria também. Vamos trazendo... o bom e velho Raulzito, né? Pra Natália Weber. Alusão também pro Johnny de Arroio do Tigre, é? Johnny Arroio do Tigre, Johnny Vendrusco. Como é que tá aí, Johnny? Abraço! Obrigado pela companhia! Quem mais aqui? Da Natália mandei. Quem mais? Eolita Sobradinho, aquele abraço! Tamo junto, obrigado pela companhia! Alusão também pra galera da construção civil, Josemar de Pinhal Grande e uma Cindy Lauper Girls Just Want to Have Fun. Claro que a gente toca aí, um abraço. Depois do Raulzito, vamos de Cindy Lauper. É a gurizada da construção aí, né?

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5: Belezinha, belezinha, então, turma. Belezinha, belezinha, belezinha. Vamos que vamos. Vamos que vamos pro fechamento, pra saideira. Fechando. Passando a régua, então. 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Meu querido amiguíssimo Fernando, Fernando Pinheiro, Israel, um abração aí, meu querido. Vou ficar te devendo aí o Van Halen, porque a gente tá na saideira, tá? Vamos fechando, mas amanhã a gente toca aí um Van Halen, right now, né? Amanhã sai, então. Um abração aí, meu querido. Obrigado pela parceria aí. Fiquei te devendo hoje, mas amanhã a gente paga, né? E pra fechar, o fechamento é com o Thiago York. Já tem o Gilcemar pra te fazer companhia aí no Bandas na Jacuí, no segundo da semana aí. Alôzão pra quem mais? Fiquei devendo aqui. Alôzão também pra Silvana também. Fiquei devendo sonzinho aí. Amanhã a gente paga, né? Amanhã a gente paga. Vai colocando na conta que a gente vai pagando aí, tá? Eu já tô pagando os atrasados aí. De alguns meses já tô pagando. Mas o de hoje vai ficar pra amanhã também, tá? E hoje não vai dar tempo. Ele tá na saideira aqui então.

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Olá, gente, muito boa tarde. Estamos aí chegando para você com mais uma edição do programa das bandas aqui na Jacobi 97.3 FM. Vou te fazendo companhia, hein? A partir desse momento até às 5h30 da tarde, prometo te trazer o melhor da música popular do Sul na programação das bandas na Jacobi 97.3 FM. Aquele abraço, boa tarde para você. Temperatura de 16 graus, mais 3 décimos, 79% umidade relativa do ar em Sobradinho, na quadra Altos da Matriz. 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

0: Muito bem, de volta para você, 4 horas agora, já mais 15 minutos, 4h15 nesta tarde de terça-feira hoje, né? Terça-feira, 9 de junho de 2026. É a programação das bandas, o melhor do bailão para você na programação da Jacuí 97.3 FM, a máquina, né? Das 4 às 5h30, das 16 às 17h30. De segunda a sexta-feira na programação da 97.3 FM, a sua rádio, a emissora dos melhores ouvintes, né? 3742-1090, assim como a Adriana Grelman lá da linha dos Palmeiranos já fez, deu o seu boa tarde por aqui, a gente vai retribuindo. Buenas, dona Adriana, tudo certo? Um abraço para vocês e da linha dos Palmeiranos em Agudo, acompanhando aí a nossa programação, obrigadão pelo carinho da audiência. 3742-1090, vai participando, vai interagindo, deixa teu recado por aqui, pede a tua música, estaremos com o maior prazer te atendendo. Lembrando que o segmento é para as bandas neste horário, beleza? O Johnny Vendrúsculo de Arroio do Tigre, como é que estamos? Tudo certo? Como é que estamos, Johnny? Tudo belezinha, tudo tranquilo? Um abraço, pessoal, de Arroio do Tigre. Obrigadão pelo carinho da audiência, hein? Ele pediu aqui o Pássaro Livre com os Atuais. Daqui a pouquinho vamos programando essa aí, beleza? Lembrando, antes de mais música, temos Terceira Dimensão programado por aqui, lá pro pessoal da linha Erval, em Sobradinho, né? E no próximo domingo tem o 23º Festival do Cabrito. Fichas para o almoço esgotadas, mais uma vez sucesso Festival do Cabrito, né? Mas para tarde vai ter bastante lugar ainda sobrando, né? O ginásio lá da linha Erval é que nem coração de mãe, sempre cabe mais um, né? Para curtir o Terceira Dimensão a tarde toda, a partir das 14 horas tem Terceira Dimensão no palco, até as 18h30, Terceira Dimensão vai cantar todos os seus antigos e novos sucessos, né? A gente vai trazer uma da canção nova de trabalho na sequência, A Resposta, daqui a pouco, beleza? 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

4:32, é a programação das bandas aqui na 97.3 FM, a Jacuí 97, né? 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Seguimos, daqui a pouquinho vamos trazer música nova do musical JM. Vamos programando para daqui a pouquinho essa, né? Pra gente mostrar aí para você a novidade do musical JM. Como é que é o nome da música? Briguinha. A música que vão lançar na semana do Dia dos Namorados. Briguinha é tudo que não pode ter essa semana, né? Senão adeus presente, né? Ô Leandro Rodrigues, já comprou o presente no Dia dos Namorados já? Hã? É, então essa música aqui, eu não, nem sei se eu vou lançar essa música aqui, né, Che? Ah, o musical JM lançou Briguinha na semana do Dia dos Namorados. Não sei se vai ser uma boa ideia essa música aqui. Bom, daqui a pouquinho a gente vai mostrar por que não, né? Comprou o presente já, Leandro, ou não? Ainda não? Ai, ai, tá pensando ainda? Capricha então, né? Capricha. Já sabe, né? Vamos trazendo música do Grupo Portal do Sul na sequência da nossa programação. Eles lançaram recentemente, na semana passada, né? E a gente traz, já tá na nossa playlist das bandas por aqui também, a canção Beijo Caramelo. Como é que é um beijo caramelo? Vamos ouvir a música para descobrir então, ó.

0: Aí a nova canção de trabalho do Portal do Sul na voz do Marquinhos. Beijo caramelo.
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0: 3742-1090 e liberado. Vai participando, interagindo com a gente. Quem deixou o recado por aqui foi o Michael lá do Lagoão. Ele tá pedindo banda Rainha Musical. É o que a gente programou e chega na sequência, atende o teu pedido musical. Beleza, Michael? Também a Fátima Limberger e o Antônio de Oliveira Linerval estão pedindo a música Destino do San Marino. Daqui a pouquinho a gente vai trazer essa do San Marino também, beleza? Abraço aí pra vocês. Obrigadão pelo carinho da audiência. Tem o quê?

Boa tarde, chegando por aqui também da Indiara, de Estrela Velha na escuta. Tudo certo, abraço para vocês, obrigado pelo carinho da audiência. Pessoal de Estrela Velha acompanhando a nossa programação. Vamos chegando com Rainha Musical na sequência da nossa programação. Tá chegando depois, depois que você matar o meu coração, aí não adianta mais nada.

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6: Bem, já de volta para você mais uma vez. Essa é a programação do Melhor da Música Popular do Sul, é as bandas aqui da nossa 97.3 FM, né? A gente vai contigo até as 5:30 da tarde com o Melhor da Música Popular do Sul por aqui, né? Temos duas músicas novas para mostrar aqui para vocês agora. É um lançamento do musical JM. É, o musical JM lançou música nova. É a música Briguinha. Mas não vamos levar a sério essa música aí. Deixa pra semana que vem, né? Não vai criar caso aí na semana do Dia dos Namorados, né? É. E vamos mostrar a música nova aqui da banda Universitária também. A canção que chama-se Ligação Fora de Área. Vou mostrar essas duas aqui na sequência pra vocês. 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Vamos com a nova do JM, Briguinha. Mas se for o caso, releva, deixa pra semana que vem, deixa passar o dia dos namorados, se é pra dar briguinha, né?

Tá aí o sucesso, o novo sucesso lançado hoje, né? Já está aqui na nossa playlist das bandas, aliás, toda a programação da Jacuí, né? A briguinha do musical JM do município de Parobé. Vamos trazer mais uma, essa aqui é nova também, viu? Banda Universitária do município de Maravilha, estado de Santa Catarina. Mostrar mais uma nova para vocês na sequência aqui da nossa programação. Tá chegando mais um. Ligação fora de área da banda universitária 6 para 5.

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1: Vou trazer mais uma pra fechar um bloco musical. Vamos fechar o bloco musical com o musical Som 7. Essa aqui foi a pedido, né? Só não conto quem pediu, né? Não é pra contar quem pediu, né? Mas pediram pra tocar depois das 5 essa aqui. Faltam 2 pra 5. Mas já tava indo agora. Vamos trazer essa aqui do musical Som 7, ó. Dois amigos e só uma mulher.
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Muito bem, 5 horas agora, mais 5 minutos. É o momento do TBT das bandas. Vamos recordar. Vamos com este quadro na programação. 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Vamos recordar um sucesso do Corpo e Alma hoje? Aproveitar e mandar essa música aqui, quem pediu pra gente foi o Vanderly, né, que tá ligado, tá oferecendo música pra esposa. Abraço pra vocês aí, obrigado pelo carinho da audiência, uma do Corpo e Alma, uma apaixonada. Então tá beleza, abraço pra vocês aí, obrigado pelo carinho da companhia. Canção do Corpo e Alma pra gente recordar na sequência da nossa programação. Se choras por mim, 5 e 6.

Muito bem, vamos trazer mais uma para recordar essa daqui, ó. A banda Cosmo Express, que gravou o Fusquinha Bordô, da banda Cosmo Express, que foi gravado originalmente no volume 4 do CD da banda, né? Lançado lá nos anos, lá no ano de 2001. Recentemente, agora em 2024, em abril, a banda regravou a música para o álbum e DVD comemorativo 37 anos, né? E a gente recorda com vocês essa daqui também, ó. Fusquinha Bordô, tá chegando, banda Cosmo Express.

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Aí já de volta para você mais uma vez, 5 horas mais 22 minutos, agora certa 5h22, por aqui temos a força, o recado ainda do Apolo Bebidas, né? 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Apolo Bebidas, em Ibarama, na Rua Júlio Bride. 5 horas agora mais 23 minutos, 5 com mais 23, vamos trazendo por aqui banda Estúdio. Quem nunca parou na beira da estrada?

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0: Muito bem, assim chegamos ao final da edição de hoje do programa. Fechamos a nossa programação, deixando um salve aqui ainda para o Valdenir Vaholz, que está ligado, curtindo a programação. Ele que é representante comercial, está sempre ligado, levando a nossa programação de carona, né? Quem mais está deixando um recado por aqui? Nosso 3742-1090, o Vanderlei Torgato, em Morro Alto, Ibarama. Aquele abraço, o assador dos sabores do Sobrado, é? Mas que tá... Ô, Pablo, temos bem agora, né? Ah, nosso amigo aí, assador dos sabores do Sobrado, aí não tem pra ninguém, né? Aquele abraço, bom almoço, diz ele. Então tá bom, olha, só tem que ir aí, né? Quem mais tá deixando recado por aqui? A Jaquela Cardoso e o Dieguinho. Dieguinho, como é que temos? E os brinque, galo réio? Aquele abraço, obrigado pela participação por aqui.
1: E aí, rapaz? Muda uma música pra nós, né?
0: A última?
1: Eu não escuto.
0: Aquele abraço. Quem mais tá deixando recado por aqui?
2: Boa tarde, aqui é o Maurício Castro, do Sobradinho.
0: Tudo bom?
2: Tem aí da entrega de Anubo aí, serviço. Agora estou aí curtindo a Jacuí. E queria escutar uma música aí, se possível aí, Página Virada. Oferecer a todos os ouvintes aí, em especial meus familiares. Se for atendido, agradeço desde já. Aquele abraço. Tchau, obrigado.
0: Aquele abraço, Maurício, mas vou ter que ficar te devendo a música. Eu vou fazer o seguinte aqui, tá? Eu vou deixar a música pronta aqui, programada, para não me esquecer. E amanhã, na abertura do nosso programa, vamos rodar aí para ti. Aliás, tu no início do programa, ele não consegue ouvir, na verdade, né? Vamos fazer o seguinte aqui. Amanhã, na finaleira da programação, rodo para ti essa. Hoje eu tenho um compromisso aqui ainda com uma canção da banda Scala também, na nossa programação, né? A música Acelera e Motora. Fechamos o nosso programa de hoje agradecendo os nossos patrocinadores, nossos parceiros, claro, você que participou, você que ouviu a nossa programação.

0: 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Salve, salve por aqui ainda do Osmar, lá de Caxias do Sul, acompanhando também a nossa programação. Um abraço a todos, bom final de tarde. A gente volta amanhã às 16h.
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0: Você segue ligado ao som da ZYD 64G, Rádio Cuiabá FM, centro de Sobradinho, Rio Grande do Sul, final da sua tarde da terça-feira, vamos de limpa banco.
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gauchada, ré das cadeiras por aí. Por aqui estamos chegando novamente, né? Chegando pro seu baile gaúcho desta terça-feira, 9 do mês de junho. 9 de junho, faltando 20 minutinhos para 6 horas da tarde, 20 para 6. 82% está a umidade relativa do ar e 15 graus e 4 décimos a temperatura aqui no centro da cidade de Sobradinho. Pablo Cardoso por aqui, te fazendo companhia então a partir de agora até as 19 horas, tá bom? Até as 7 horas da tardinha, até as 7 horas da noite, melhor da música gaúcha, melhor da música campeira e fandangueira para embalar bem teu finalzito dessa tarde e o início da noitada da sua terça-feira. 3742-1090 é o nosso telefone, tá liberado, é para você fazer sua participação, deixar seu recado através da ligação ou também através do nosso WhatsApp, tá bom? 3742-1090, pro WhatsApp vale sua mensagem de texto ou de áudio, querer divulgar a sua participação e te mandar aquele abraço, aquele quebra-costela bem apertado por aqui também. 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Vamos que vamos por aqui então, através de um bom mate, até às 7 horas. Vamos iniciando por aqui ao som do Chiquito e Bordoneio, o peão não chora aqui no meu, no seu, no nosso Limpa

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É, gauchada, de volta por aqui, seu Limpa Banco, final da sua tarde, início da sua noitada por aqui, né? Vamos que vamos com o melhor da música gaúcha, melhor da música campeira, para embalar bem aí a noitada que vamos iniciando com tudo. 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Bueno, você que tá por casa, tomando um bom chimarrão, recolhendo depois da lida, né? Você que tá no trecho, na carona, você que terminou o serviço há pouco aí, está indo para casa. Vamos que vamos por aqui, tá bom, tia? Trazendo mais boa música, música campeira, boa música gaúcha aqui no seu Limpa Banco. Faltando apenas 5 minutinhos para 6. 5 para 6, estamos com 15 graus e 3 décimos de temperatura. 83% está a umidade relativa do ar aqui em Sobradinho, né? Agradecendo a companhia, a parceria aqui dos nossos amigos, dos nossos ouvintes que sintoniza com a gente. Vili Carvalho, como é que temos por aí, Vili? Tudo certo? Abração para você, tá bom, Vili? Em Baramba também o Jonatas nos faz companhia, tudo certo, Jonatas? Abraço para você aí, nosso querido ouvinte, nosso querido amigo aí da cidade de Ibarama, né? Tá pedindo uma do Elton Saldanha? E é pra já que vamos trazendo por aqui Cevá Cevá com Elton Saldanha na 97.3, o seu

Boa tarde a você que nos acompanha neste final de tarde de terça-feira, na hora da Ave Maria. Nessa terça, queremos rezar pedindo pela proteção no teu trabalho, longe dos acidentes, e pedindo a luz do Espírito Santo para nos iluminar frente às atividades que desempenhamos. O anjo do Senhor anunciou a Maria, e ela concebeu do Espírito Santo. Ave Maria, cheia de graça, o Senhor é convosco. Bendita sois vós entre as mulheres, e bendito é o fruto do vosso ventre, Jesus. Santa Maria, Mãe de Deus, rogai por nós, pecadores, agora e na hora de nossa morte. Amém. Eis a serva do Senhor. Faça-se em mim, segundo a vossa palavra. Ave Maria, cheia de graça, o Senhor é convosco. Bendita sois vós entre as mulheres, e bendito é o fruto do vosso ventre, Jesus. Santa Maria, Mãe de Deus, rogai por nós, pecadores, agora e na hora de nossa morte. Amém. E o Verbo Divino se encarnou e habitou no meio de nós. Ave Maria, cheia de graça, o Senhor é convosco. Bendita sois vós entre as mulheres, e bendito é o fruto do vosso ventre, Jesus. Santa Maria, Mãe de Deus, rogai por nós, pecadores, agora e na hora de nossa morte. Amém. Rogai por nós, Santa Mãe de Deus, para que sejamos dignos das promessas de Cristo. Oremos, concluindo o Ângelus, esta oração do final de tarde. Infundi, Senhor, como vos pedimos, a vossa graça nas nossas almas, para que nós, que pela anunciação do anjo, conhecemos a encarnação de Cristo, vosso Filho, pela sua paixão e morte na cruz, sejamos conduzidos à glória da ressurreição. Por nosso Senhor Jesus Cristo, vosso Filho, que é Deus convosco, na unidade do Espírito Santo. Tenha você um ótimo final de tarde, um bom descanso, e que Maria interceda por ti. Em nome do Pai, do Filho e do Espírito Santo. Amém.

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0: pegar o chá daqui. Jacuí, né? Aqueceu o limpa-banco, final dessa tarde, já dá pra se dizer. Início da noitada da sua terça-feira, hoje terça-feira, 9 do mês de junho. Vamos que vamos por aqui até as 7 horas, até as 19 horas, aí só com aquelas gaúchas boas, né? As gaúchas animadas, que quem não dança fica se coçando de vontade nos cantos, né, tia? 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
0: 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Falando um quebra-costela apertado aí, nossos amigos do outro lado do rádio sintonizado com a gente, né? Você também que sintoniza via internet aí no seu celular, no seu computador, né? Temos um recado de áudio do nosso amigo. Tudo certo por aí, tia? Como é que temos?
2: Boa noite, meu amigo. Tudo beleza? Aqui é o Wanderlei aqui do Caravai Segredo. Joga uma música sua aí, pra nós aí. Temos escutando o teu programa. Pra minha esposa Sheila e pro meu filho Valentim. Chegamos agora de uma carneação, estamos tramados tomando chimarrão. Escutando o teu programa.
0: Aquele abraço aí, meu amigo. Tudo certo, Wanderlei? Abração pra você, tá? Depois vou cantar uma pra vocês aí do Caravalho Segredo, né? Depois da carneação. Vai ser uma carninha assada hoje de noite aí, então, Wanderlei. Carninha de um gado por lá, Wanderlei. Eu era o porco, hein? Abração pra vocês aí, tá bom? Nossos amigos do Segredo, do Dorilde Kerser, linha Paz a Segredo também. Tudo certo, Dorilde? Tomando um bom chimarrão com o seu Ari, né? Dizendo o seguinte: boa noite, Pablo. Estamos tomando um chimarrão e na escuta, roda pra nós uma música do João Luiz Correia. Um abraço, abração pra você aí, tudo de bom. Você, seu Ari, todo o povo de linha Paz a Segredo. Quem mais sintoniza com a gente por aqui? Tudo certo por aí, tia? Como é que temos, hein? Vamos divulgar por aqui a companhia do nosso ouvinte.
3: Boa tarde, aqui é o Maurício Castro de Sobradinho. Queria pedir Maurício. Uma música aí para eu conhecer todos os ouvintes aí, especialmente familiares. A música, se possível, rodar aí Bagual Corcoviador. Se for atendido, agradeço desde já.
0: Capaz aquele que não. Abraço. Aquele tchau, abraço. Obrigado. Tchau, obrigado. Bagual Corcoviador, vamos trazendo daqui a pouquinho aí o Bagual Corcoviador com o João Luiz Correia, né? Atendendo o pedido do nosso amigo que sintoniza com a gente e da Dorilde também, né? Rosmar Vale do Sol, como é que temos, Rosmar? Tudo certo por aí? Lidando com as mimosas, hein? Na ordenha. Abração pra você, todo o povo aí do Vale do Sol que sintoniza com a gente nesse início da noitada da sua terça-feira, tá bom? Tchê, garotos! Bota a corda gurizada aqui na 97.3, aqui no seu Limpa Ban.

0: Boa tarde, Pablo. Aqui é o Jovesse de Caçador para Sete. Bota aí uma música pra nós aí. Que temos na escuta aqui no Caçador, tomando chimarrão, escutando teu programa, Pablo.
1: Aquele abração, nosso amigo Juvencio, pessoal do Caçador, pessoal do Passa 7 aí que sintoniza com a gente nesse final de tarde.
2: No

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7: Gauchada, já temos por aqui de volta, né? A sua noitada da sua terça-feira, 9 do mês de junho, 6 horas 37 minutinhos, 14 graus e 3 décimos de temperatura, 86% está a umidade relativa do ar aqui em Sobradinho. 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Vamos divulgando por aqui a companhia, deixa eu ver quem sintoniza com a gente, o nosso amigo Jovencio, há pouco toquei seu áudio pro ar aí, né, Jovencio? Abração pra você, tá? Pessoal lá do Caçador, Passa Sete. Boa noite, Pablo, aqui é a Jocelaine de Serra Velha, quero ouvir a música aí, Morena dos Olhos Verdes com Porca Velha. Abração pra você aí, tá bom? Jocelaine, abençoada a noite de sexta-feira pra você e todo o povo aí da Serra Velha, Passa Sete, que sintoniza com a gente nessa noitada da terça-feira. Quem mais sintoniza com a gente por aqui? Boa noite, aqui é o Lemar do Nascimento e a esposa Ilonina, tomando um gostoso chimarrão aí na sintonia do programa, se possível, rodar pra nós o Baile da Serra. Eu tinha preparado outra com os serranos aqui, mas vamos trazendo, já vou arrastando aqui pra nossa grade das músicas, o Baile da Serra com os serranos aí pro nosso amigo Elemar, que sintoniza com a gente nessa noitada da terça-feira.

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temos de volta por aqui, né? Finaleira na Rapa do Tacho, apenas 8 minutinhos, você parando às 7, 8 para 7, vamos encerrando com 14 graus de temperatura e 87% de umidade relativa do ar aqui em Sobradinho. 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Tia Limpa Banco retorna amanhã, tá bom? A partir das 5h30 da tarde, só com aquelas galdérias do nosso Rio Grande, aquelas boas pra dançar, pra embalar bem, pra limpar os bancos, né? A todos vocês, uma feliz e abençoada noite de terça, aquele abraço e até mais!

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2: Olá, boa noite.
3: Boa noite para você que nos acompanha em todo o país.
2: Terça-feira, 9 de junho de 2026.
3: Vamos ao destaque do dia, Estatuto da Segurança Privada.
2: Presidente Lula regulamenta a lei que traz mais controle das autoridades sobre esse tipo de serviço.
3: Segurança jurídica também deve estimular a abertura de mais empresas no setor.
2: O presidente também destacou a legitimidade para trabalhadores que fazem serviços de vigília e segurança.
4: Da cidadania para vocês, né? Vocês andarem de cabeça erguida, não sendo tratado como clandestino e não recebendo calote.
3: E ainda, Conselho de Política Energética vai avaliar aumento da mistura de etanol na gasolina.
2: Proposta do governo e de empresários é que composição passe a ter 32% de álcool combustível. Márcia Fernandes.
5: Se a medida for acatada, 450 milhões de litros de gasolina deixarão de ser importados.
3: E a gente vai falar também da prevenção aos incêndios florestais esse ano.
2: Com a possibilidade de termos El Niño no segundo semestre, o governo do Brasil já vem se preparando com contratação de profissionais e equipamentos.
3: A gente conversa sobre isso em entrevista ao vivo com o ministro do Meio Ambiente e Mudança do Clima, João Paulo Capobianco.
2: Hoje, na apresentação da Voz do Brasil, Mariana Jungmann e Luciano Seixas.
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2: O governo pretende aumentar novamente o percentual de etanol presente na gasolina, agora para 32%.
3: A proposta, que é defendida também por empresários do setor, será avaliada nas próximas semanas pelo Conselho Nacional de Política Energética.
2: E se aprovada, deve contribuir para aumentar a autonomia do país no setor de combustíveis e diminuir os preços para o consumidor.
5: Empresários e representantes do setor de etanol levaram ao governo federal a proposta de um aumento no percentual de etanol na gasolina para 32%. Hoje, esse percentual é de 30%. De acordo com o ministro de Minas e Energia, Alexandre Silveira, a medida pode ajudar a reduzir o preço do combustível e acelerar o processo de descarbonização.
6: Tema fundamental para a segurança energética, para aumentar ainda mais a mistura do etanol anidro na gasolina, deixando de ser necessária a importação de gasolina e, com isso, minimizando os impactos também da guerra, como temos conseguido, tanto com as subvenções quanto com as desonerações, a gente possa chegar na bomba com o menor preço de combustível no Brasil.
5: Se a medida for acatada, de acordo com o ministro, 450 milhões de litros de gasolina deixarão de ser importados. O anúncio foi feito nesta terça-feira, após uma reunião entre representantes do setor, ministros e o presidente Lula. Um dos participantes, Evandro Gussi, presidente da União da Indústria de Cana-de-Açúcar e Bioenergia, destacou a viabilidade desse aumento do percentual do etanol.
7: A mistura de 32% ela já foi testada com sucesso quando a mistura foi elevada para 30%. Então nós estamos aqui muito animados. Para se ter uma ideia, desde que a guerra começou, essa diferença de preço entre etanol e gasolina já fez com que o consumidor brasileiro economizasse cerca de 2 bilhões de reais.
5: O aumento no percentual de etanol na gasolina deve ser avaliado pelo Conselho Nacional de Política Energética em até 15 dias. Reportagem Márcia Fernandes.
3: Mais legitimidade para os profissionais e empresas do setor de segurança privada.
2: O presidente Lula regulamentou hoje, por meio de decreto, o Estatuto da Segurança Privada.
3: O documento traz regras e obrigações para o funcionamento das empresas, facilitando a fiscalização e o combate a serviços clandestinos.
8: Maior controle das autoridades e mais segurança para os profissionais da área. A lei que criou o Estatuto da Segurança Privada de 2024 ganhou agora regulamentação. O decreto, assinado pelo presidente Lula, define, por exemplo, o número mínimo de vigilantes por atividade e a quantidade mínima de veículos, além de trazer regras sobre a circulação de carros fortes, a obrigação de comunicar crimes em prazo definido e quais disciplinas devem constar nos cursos de formação. O presidente Lula destacou que a medida traz dignidade aos profissionais da segurança privada.
4: Dá cidadania para vocês, né? Vocês andarem de cabeça erguida, não sendo tratado como clandestino e não recebendo calote. É reconhecimento de que vocês não são um estorvo na segurança pública. Vocês fazem um processo de complementariedade à questão da segurança pública nesse país.
8: Com as novas regras, a expectativa é que o controle da Polícia Federal sobre o setor seja mais efetivo, impedindo o funcionamento de grupos clandestinos. A ideia é evitar que empresas que operam na informalidade continuem sendo um risco à população, principalmente quando há uso de armas de fogo e outros equipamentos de uso controlado ou restrito. De acordo com o diretor-geral da Polícia Federal, Andrei Rodrigues, há no país 7 mil empresas de segurança privada. Com a regulamentação, a expectativa é que o número de empresas aumente.
9: Serão mais de 17 mil empresas no setor, que empregarão cerca de 1 milhão de pessoas. Mais do que ampliar o escopo, o normativo organiza o setor, confere previsibilidade, reduz litígios e cria um ambiente mais seguro para as empresas, trabalhadores e, sobretudo, para a sociedade brasileira.
8: Entre as inovações da lei está a ampliação dos serviços compreendidos como de segurança privada, incluindo nesse entendimento o serviço de segurança pessoal e o monitoramento de sistemas eletrônicos de segurança. As empresas têm até o segundo semestre de 2027 para se adaptarem às novas regras. Reportagem Luana Karen.
2: Desde o início desse ano, o governo do Brasil vem fazendo ações preparatórias para um fenômeno climático que deve ocorrer no segundo semestre, o El Niño.
3: A previsão é que ele torne a estação seca mais severa, o que pode ocasionar mais incêndios florestais.
2: A prevenção e redução dos danos causados pelo El Niño é um dos temas que estão sendo apresentados esta semana em Brasília, durante a Semana do Meio Ambiente.
3: E hoje nós temos aqui no estúdio o ministro do Meio Ambiente e Mudança do Clima, João Paulo Capobianco, que vai nos falar mais sobre a contratação de brigadistas, a compra de equipamentos e outras ações já efetivadas. Boa noite, ministro.
10: Boa noite, é um prazer estar com vocês e falando para todo o Brasil.
3: Ministro, o Dia do Meio Ambiente foi comemorado agora há pouco, no dia 5, ontem foi Dia dos Oceanos. O Ministério do Meio Ambiente está fazendo uma série de eventos ao longo dessa semana, né? O que, que são esses eventos? Quais as ações que o senhor destacaria nessas datas?
10: Bom, primeiro, uma exposição inédita, aberta a todo o público, toda a sociedade, mostrando não apenas a riqueza do meio ambiente brasileiro, com exposições fotográficas, a exposição Afluentes, que nós temos junto com o BNDES e o Fundo Amazônia, que mostra todos os investimentos do Brasil na promoção do desenvolvimento sustentável da Amazônia, dos demais biomas, mas também algo muito bacana, que é apresentar à sociedade os equipamentos que hoje o governo federal dispõe para fazer o enfrentamento a incêndios e melhorar a fiscalização ambiental. Então temos uma vila operacional do IBAMA e ICMBio montados ali na Biblioteca Nacional, no pátio, aberto a toda a sociedade, para conhecer esses equipamentos, interagir com os profissionais do IBAMA e do ICMBio, entender como funciona as ações preventivas e de combate a incêndios. E também temos ali um veículo que está fazendo o chamado manejo ético de animais domésticos, né? A castração, a colocação da microchipagem, aberto ao público gratuito, para que as pessoas também vejam uma ação importante, que é o tratamento adequado dos animais domésticos, cães e gatos, né, no nosso país.
2: Ministro, esse ano há a previsão daquele fenômeno climático que a gente sempre ouve falar, né, o tal El Niño. Por que que ano de El Niño preocupa mais do ponto de vista ambiental e o que que o Ministério vem fazendo de maneira preventiva em relação a isso?
10: O El Niño é um fenômeno natural, né, que sempre ocorreu, mas com o agravamento da situação climática, o aquecimento global, ele vem ocorrendo com mais intensidade e reduzindo os seus períodos de ocorrência. Por exemplo, tivemos El Niño em 2024, muito forte. Todos se lembram do esforço feito pelo governo brasileiro, juntamente com os estados, municípios e sociedade, para reduzir os incêndios, mas que assim mesmo, com todo o esforço, foram bastante significativos. Nós temos monitorado desde o final do ano passado os cenários de El Niño. Temos aí os maiores especialistas, os grandes meteorologistas brasileiros trabalhando em parceria com o governo federal, monitorando reuniões mensais, e estamos verificando, infelizmente, que os indícios de que será um El Niño forte estão crescendo. E o que significa um El Niño forte? Significa secas mais intensas e prolongadas na região norte, nordeste e centro-oeste, que inclui aí a Amazônia, a Caatinga, o Cerrado e o Pantanal, e chuvas intensas na região sul, Rio Grande do Sul, Paraná e Santa Catarina, com chances de novas enchentes importantes. Então, o que nós estamos fazendo? Atuando de forma preventiva em várias frentes. Primeira frente importante é o aumento da capacidade do governo federal de fazer frente aos incêndios florestais. Nós teremos esse ano o maior número de brigadistas atuando no enfrentamento. São mais de 4.630 profissionais do governo federal que vão estar monitorando e atuando nas frentes de incêndio. Também fizemos, já o ano passado, um desembolso, que na realidade começou em 2024, se intensificou em 2025, de repasses de recursos para os corpos de bombeiro dos estados mais críticos, principalmente em toda a Amazônia. Foram mais de 430 milhões de reais que nós transferimos para os corpos de bombeiros nos estados da Amazônia, recursos do Fundo Amazônia. E agora, este ano, fizemos repasse para vários estados da região do Cerrado brasileiro e Pantanal. Então, nós temos esse ano, somando para a Amazônia com o Cerrado e Pantanal, nós temos aí mais de 500 milhões, quase 600 milhões de reais que foram investidos nos corpos de bombeiros. Então, nós temos mais preparação dos estados, mais preparação do governo federal, mas evidentemente o elo fundamental aqui é a sociedade, e aí a importância desse programa nosso para poder se comunicar diretamente com o cidadão e com a cidadã que estão na linha de frente. E aí eu gostaria de aproveitar essa oportunidade para fazer um apelo a todos que estão nos ouvindo: não use fogo. O fogo muitas vezes é usado no Brasil para queima de lixo, para limpar um pasto, para abrir um terreno. O problema é que, na situação que nós vamos enfrentar, isso se torna incontrolável. Uma pequena ignição que a gente faça...
11: As pessoas subestimam, né, ministro?
10: As pessoas subestimam.
11: O poder do fogo durante o período de seca, né?
10: Exatamente, porque o fogo, quando você evita ele, é o ideal. Agora, quando você combate ele no início, é o segundo passo importante. Se você não faz isso, ele pode adquirir a potência de um grande incêndio, às vezes de quilômetros de extensão, tornando o trabalho dos brigadistas, dos bombeiros, extremamente difícil. Portanto, é importantíssimo que a sociedade esteja atenta. Não use fogo a partir agora de junho, evite ao máximo, porque a situação climática vai ser muito desfavorável. Além disso, é importante também lembrar um fato novo: o Brasil aprovou no Congresso Nacional, em 2024, a nova lei, a Lei do Manejo Integrado do Fogo. E a responsabilidade em prevenir, combater incêndios, hoje é de toda a sociedade, não é apenas do governo federal. O governo federal tem capacidade de atuação? Tem. Está se preparando? Está. Aumentou a sua capacidade de intervenção com equipamentos e recursos humanos? Sim. Mas o mais importante aqui é compartilhar essa responsabilidade com os estados, municípios e com os proprietários rurais, que hoje, pela nova lei, passam a ter responsabilidade de montar brigadas, ter equipamentos e atuar na prevenção de incêndios.
11: Pois é, falando nos equipamentos, o Ministério do Meio Ambiente, o IBAMA, o Instituto Chico Mendes, foi feito também um investimento na compra de equipamentos, aeronaves, veículos, né? Que equipamentos são esses e que investimento foi esse?
10: Olha, juntando o IBAMA e ICMBio, nós temos aí 19 helicópteros e 19 aviões. Então, é o maior investimento já feito. Nós temos também, sob a coordenação da Casa Civil da Presidência da República, a Sala de Situação, que já começou a se reunir. Ela reúne 19 ministérios e autarquias e órgãos vinculados que se reúnem e planejam ação. Então, Forças Armadas, Aeronáutica, Exército, Marinha, oferecendo apoio logístico e de equipamentos também. Nós temos ali os estados envolvidos, que aportam com seus corpos de bombeiros. Temos uma mobilização de equipamentos que são destinados às brigadas locais. Então, abafadores, sopradores, EPIs, isso é muito importante. Hoje o IBAMA e o ICMBio distribuem milhares de equipamentos para pessoas lá na ponta, mesmo que não sejam profissionais do governo federal, mas que sejam brigadas voluntárias, por exemplo, ou brigadas municipais, são muitas no Brasil.
11: As brigadas indígenas também.
10: As brigadas indígenas, as brigadas quilombolas, né, de pessoas da comunidade, que recebem equipamentos, orientação, para fazer frente a isso rapidamente. Então, há um investimento muito grande, alguns equipamentos de grande porte, inclusive, retroescavadeiras que abrem valetas para fazer aceros, ou seja, um conjunto grande de equipamentos. Mas, repito, tudo isso é importante. O governo está fazendo um grande investimento, apoiando todos os envolvidos, mas, repito, o cidadão e a cidadã ali na ponta é que podem fazer a diferença. Por isso, a importância de nós termos no Brasil a consciência de que a mudança do clima criou um problema novo. Nós não estávamos acostumados. O Brasil não era um país de grandes incêndios florestais. E, infelizmente, se tornou um país com muito risco. E a cidadã e o cidadão na ponta podem fazer toda a diferença.
2: Muito bem, nós conversamos com o ministro do Meio Ambiente e Mudança do Clima, João Paulo Capobianco. Muito obrigado pela entrevista aqui à Voz do Brasil, ministro.
10: Foi um prazer, obrigado pela oportunidade que nós podemos falar com todo o Brasil de um assunto tão importante que todos podem ajudar a resolver.
11: E lembrando sempre que a prevenção é melhor do que o remédio, é melhor do que correr atrás do fogo depois, né, ministro?
10: Exatamente, a prevenção é tudo.
3: Gestores públicos, representantes de órgãos de controle e organizações da sociedade civil.
2: Mais de 7 mil integrantes da rede de parcerias, coordenada pelo governo federal, estão em Brasília para discutir melhorias na gestão dos recursos públicos.
3: A ideia é propor soluções para que a aplicação do dinheiro e a gestão desses recursos seja mais eficiente, melhorando a vida do cidadão nas cidades brasileiras.
12: O dinheiro que chega às escolas e postos de saúde, a aplicação de recursos em obras, compras públicas e convênios. Para garantir que tudo isso seja aplicado com eficiência e transparência, existe uma rede criada pelo governo federal há mais de 10 anos. É a rede de parcerias, formada por órgãos públicos, estados, municípios, instituições de controle, organizações e sociedade civil. E para discutir esses temas, nos próximos 3 dias, mais de 7 mil representantes dessa rede estarão reunidos em Brasília, no Fórum Nacional da Rede de Parcerias, Transferências e Compras Públicas. Na abertura do evento, a ministra da Gestão e da Inovação em Serviços Públicos, Esther Dweck, lembrou que o objetivo é fortalecer a cooperação e melhorar a gestão das políticas públicas.
13: A gente tem realidades administrativas, fiscais, institucionais muito distintas entre cada uma das experiências que a gente tem aqui juntos. A gente tem trabalhado para entender essas diferenças e para construir, com diálogo, soluções que respeitem essa diversidade brasileira. A cooperação federativa, que é um eixo prioritário do nosso governo, é o mote grande desse nosso fórum.
12: Realizado todos os anos, no mês de junho, o fórum é um espaço de troca de experiências, capacitação e construção de soluções para a gestão pública brasileira. Nesta edição, são mais de 200 atividades, entre painéis, palestras e oficinas. Em salas temáticas, os gestores podem consultar especialistas de cada ministério sobre os temas do seu município. Para o analista de planejamento e orçamento do Rio Grande do Sul, Sérgio Carlos dos Santos, o evento é importante para que o resultado das políticas públicas chegue até o cidadão.
14: O Fórum Nacional, ele tangibiliza, né, a rede, né, porque a rede está espalhada. A gente está conversando com os municípios, com os estados, com o governo federal. porque a gente se conversa, mas estar presente no evento é bastante importante e todo estruturado, né, para poder compartilhar as informações, participar de palestras, isso é muito interessante.
12: Durante o encontro, os gestores também poderão tirar dúvidas sobre o Contrata Mais Brasil. A plataforma aproxima órgãos públicos de pequenos negócios, como os microempreendedores individuais, fortalecendo economias locais e promovendo inclusão produtiva. Mais informações sobre a plataforma estão no site gov.br/Contrata Mais Brasil. Reportagem Gabriela Noronha.
2: O governo do Brasil vai divulgar os processos já concluídos relacionados à autorização de empresas de apostas de cota fixa, conhecidas como BETs.
3: O anúncio foi feito essa semana pelo ministro da Fazenda, Dario Durigão.
2: Ele garantiu que serão preservados os dados pessoais dos proprietários e dirigentes das empresas, sem comprometer o compromisso do governo com a transparência.
15: Nós estamos falando de 25 mil documentos, mais ou menos, que foram exigidos pelo Ministério da Fazenda para que a gente pudesse fazer uma avaliação de origem de capital, do imposto de renda das pessoas que se dizem dirigentes das BETs. Nós vamos fazer transparência das empresas, de todos os processos que já foram concluídos, processos que seguem em tramitação, nós vamos aguardar a conclusão. Claro que a gente vai precisar fazer isso com uma força-tarefa para tarjar os nomes, não implicando em responsabilidade para os servidores públicos.
3: Pois é, a força-tarefa mencionada pelo ministro será conduzida em parceria com a Controladoria Geral da União, com o objetivo de acelerar a disponibilização dos documentos.
2: As informações serão publicadas no portal oficial do Ministério da Fazenda e ficarão disponíveis para consulta.
3: A Secretaria de Prêmios e Apostas também informou que está reforçando as ações de monitoramento e fiscalização sobre os jogos online em razão da realização da Copa do Mundo de Clubes.
2: No Brasil, estima-se que cerca de 8 milhões de mulheres convivem com a endometriose, sendo 2 milhões delas adolescentes.
3: A doença, que afeta o útero, é crônica e causa dores intensas na região pélvica, cólicas menstruais fora do normal e pode levar à infertilidade.
2: Para estimular pesquisas que ajudem a descobrir novas formas de prevenção, diagnóstico e tratamento para a doença, o Ministério da Ciência e Tecnologia e Inovação anunciou um investimento de 50 milhões de reais.
3: O valor vai se somar a mais 10 milhões do Instituto Alana, organização voltada para os direitos das crianças.
2: É o maior já investido pelo governo em ciência sobre a saúde feminina.
16: 60 milhões de reais vão ser investidos em pesquisas sobre endometriose, dor pélvica e saúde menstrual no Brasil. Os recursos são de uma parceria entre o Ministério de Ciência, Tecnologia e Inovação e o Instituto Alana, anunciada nesta terça-feira. Desses 60 milhões de reais, 50 milhões de reais serão do Ministério da Ciência, Tecnologia e Inovação via Conselho Nacional de Desenvolvimento Científico e Tecnológico, o CNPq, para criar soluções que possam ser aplicadas no Sistema Único de Saúde, o SUS. Esse é o maior investimento já feito pelo MCTI em pesquisas sobre saúde da mulher. As propostas vão ser selecionadas por chamada pública do CNPq e devem abordar temas como causa e prevenção, diagnóstico, tratamento e impacto social. Segundo o Ministério da Ciência, Tecnologia e Inovação, as pesquisas vão reduzir lacunas de conhecimento sobre a endometriose, uma doença crônica que afeta cerca de uma em cada 10 meninas e mulheres e que pode levar anos para ser diagnosticada. A estimativa é que 8 milhões de brasileiras em idade reprodutiva convivam com endometriose, sendo 2 milhões de adolescentes. Priscila Machado para a Voz do Brasil.
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3: Antes de encerrar a Voz do Brasil de hoje, a gente passa para dar um recado para os estudantes que ainda não fizeram a inscrição do Exame Nacional do Ensino Médio.
2: O prazo vai até sexta-feira, dia 12.
3: Alunos de escolas públicas e beneficiários do PED-6 têm a inscrição pré-preenchida esse ano, mas eles precisam entrar na página do participante e confirmar a participação.
2: O pedido de isenção da taxa também não elimina a necessidade de fazer a inscrição.
3: Por isso, se a sua ainda estiver pendente, confira lá na página do participante e conclua o processo para fazer as provas que estão marcadas para os dias 8 e 15 de novembro.
2: Para os candidatos não isentos, a taxa de inscrição é de R$ 85,00 e agora pode ser paga até 17 de junho.
3: E essas foram as notícias do Governo do Brasil.
2: Uma realização da Secretaria de Comunicação Social da Presidência da República.
3: Com produção da empresa Brasil de Comunicação.
2: Fique agora com as notícias do Poder Judiciário e do Congresso Nacional. Boa noite.
3: Boa noite para você e até amanhã.
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17: Supremo Tribunal Federal impõe multa diária a estados e municípios que não prestaram contas sobre emendas PIC.
18: Presidente do TSE assina acordo de cooperação com defensorias públicas.
17: TST fará audiência pública sobre o controle do uso de banheiro durante jornada de trabalho.
18: Boa noite, eu sou Marcela Luiza.
17: E eu sou Walter Lima.
18: Supremo Tribunal Federal determina novas medidas sobre a execução e fiscalização das emendas parlamentares, sobretudo as chamadas emendas PIX, direcionadas ao setor de eventos.
17: A decisão é do ministro Flávio Dino, relator do caso no STF. Pablo Lemos.
19: A medida mira estados e municípios que receberam repasses entre 2020 e 2024 e ainda não esclareceram a destinação dos recursos. O relator, ministro Flávio Dino, impôs multa diária de 1% do valor da emenda recebida aos que continuarem omissos ou em falta na apresentação de planos de trabalho ou em relatórios de gestão online. Flávio Dino também deu 10 dias para o Ministério do Turismo identificar e notificar os entes federados e determinou à Controladoria Geral da União a auditoria profunda nos dados já enviados. A CGU terá 5 dias úteis para apresentar um cronograma de trabalho.
18: Presidente do TSE assina acordo de cooperação com as defensorias públicas.
17: A ideia é garantir assistência jurídica gratuita a eleitores e candidatos. Estevão Furtado.
20: Segundo o presidente do Tribunal Superior Eleitoral, ministro Cássio Nunes Marques, a iniciativa ajuda a remover barreiras e garantir uma participação mais igualitária no processo democrático.
21: Nosso compromisso é assegurar que nenhuma cidadã e nenhum cidadão deixe de exercer plenamente seus direitos políticos por ausência de orientação ou assistência jurídica. Como tenho dito, ninguém será deixado para trás em nossa jornada democrática. A Justiça Eleitoral brasileira continuará trabalhando para garantir eleições íntegras, transparentes, acessíveis e confiáveis, com especial atenção à proteção das pessoas historicamente minorizadas e daquelas em maior situação de vulnerabilidade.
20: A parceria busca ampliar o acesso à justiça eleitoral e prevê atuação prioritária em casos de fraude à cota de gênero, violência política, assédio político e assédio eleitoral no ambiente de trabalho.
18: Tribunal Superior do Trabalho fará audiência pública sobre controle do uso de banheiro durante jornada de trabalho.
17: O debate vai auxiliar o julgamento sobre os limites do poder do empregador e eventual configuração de dano moral. Marla Lacerda.
22: Você pode dar a sua opinião. A audiência pública vai tratar de situações bem específicas, como no caso das linhas de produção, por exemplo, em que o posto não pode ficar desocupado em momento algum. E se a empresa pode ser punida por dano moral, caso tente controlar ou limitar o número de vezes que o trabalhador ou trabalhadora vai ao banheiro, considerando inclusive

0: despesas, mas compensando com quantias que o banco já havia disponibilizado. Segundo o relator ministro Ricardo Villas Boas Cueva, a pessoa analfabeta tem plena capacidade para praticar atos da vida civil, mas para a validade de contratos escritos, a lei exige formalidades como a assinatura a rogo, ou seja, com a assinatura de outra pessoa a pedido do analfabeto e na presença de duas testemunhas, a fim de garantir a compreensão e a manifestação da própria vontade do contratante.
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1: Uma boa noite.
2: E até amanhã.
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5: Eu sou Paula Groba.
6: E eu sou Humberto Pinheiro.
5: E estes são os destaques de hoje do Jornal do Senado, que começa agora.
6: Senado aprova projeto que amplia apoio a vítimas de trabalho escravo.
5: Avança projeto que permite internação de adolescentes por até 10 anos.
6: Presidente do BRB presta esclarecimentos no Senado sobre acordo com Banco Master.
5: Boa noite.
6: Boa noite.
5: Senadores da Comissão de Assuntos Econômicos ouviram hoje o presidente do Banco de Brasília, BRB, Nelson Antônio de Souza, e pediram esclarecimentos sobre a negociação com o Banco Master, fechada sem que o balanço de 2025 da instituição adquirida tivesse sido apresentado.
6: Aos senadores, Nelson de Souza defendeu que o BRB tem condições de recuperação. A repórter Marcela Cunha tem mais detalhes.
7: O presidente do BRB, Nelson Antônio de Souza, disse à Comissão de Assuntos Econômicos que o banco precisa de um aporte de 8 bilhões e 800 milhões de reais para enfrentar os efeitos das operações com o Banco Master. O plano prevê um empréstimo do Fundo Garantidor de Créditos ao governo do Distrito Federal e securitização de dívida do GDF. Mas o presidente da CAI, Renan Calheiros, do MDB de Alagoas, questionou a homologação do acordo pelo Supremo Tribunal Federal antes da divulgação do balanço de 2025 do banco.
8: Eu não entendo como é que o Supremo aprova um plano sem que o BRB publique o balanço de 2025. Como se faz um plano? Um plano nas nuvens.
7: Nelson afirmou que não havia decisão judicial impedindo a publicação do balanço, mas explicou que as demonstrações financeiras precisaram ser revisadas a cada novo achado da auditoria independente. Ele disse que o BRB adotou medidas de governança e troca de dirigentes e defendeu que o banco tem condições de recuperação. O senador Isalci Lucas, do PL do Distrito Federal, questionou o risco transferido aos cidadãos do DF, considerando que o GDF é o garantidor da operação.
9: A garantia desse 16% compromete, né, a saúde, a educação, a segurança, porque o Fundo de Participação de Estado e de Município é para isso.
7: As críticas foram reforçadas pela senadora Leila Barros, do PDT do Distrito Federal, que destacou que a conta para salvar o banco representaria mais de R$ 2.200 por habitante do DF.
5: A sanção da lei que aumenta as punições para o exercício ilegal da medicina veterinária teve repercussão no Senado.
6: A nova legislação passa a tratar a prática como crime previsto no Código Penal e tem como objetivo ampliar a proteção dos animais, preservar a saúde pública e fortalecer a segurança sanitária do país. Repórter Henrique Nascimento.
10: Quem atuar como médico veterinário sem autorização legal poderá ser punido com detenção de 6 meses a 2 anos. A medida está prevista na nova lei que passa a incluir a medicina veterinária entre as profissões protegidas pelo Código Penal contra o exercício ilegal. Ao comentar a sanção da norma, o senador Sérgio Moro, do PL do Paraná, relator da proposta no Senado, disse que a medida vai ajudar no combate à atuação de pessoas sem qualificação profissional.
11: Muitas vezes acabam exercitando legalmente sua profissão, até realizando às vezes cirurgias médicas veterinárias com resultados desastrosos. E eu creio que é uma mais importante, tanto para proteger a profissão, como igualmente para proteger, né, os animais, e a gente tem esse grande apreço.
10: O senador Esperidião Amin, do Progressistas de Santa Catarina, destacou a contribuição dos veterinários para que o Brasil avançasse no combate

0: A febre aftosa.
1: E eu celebro a importância do veterinário por registrar o seguinte: o meu estado, quando eu estava no governo, em 99, 2000, conseguiu, graças aos veterinários catarinenses e brasileiros, a condição de primeira unidade política da América Latina livre de aftosa sem vacinação.
0: Antes da mudança, o exercício ilegal da medicina veterinária era tratado apenas como contravenção penal. Agora, a atividade passa a receber o mesmo tratamento previsto para médicos, dentistas e farmacêuticos.
2: O furto ou o roubo de combustíveis poderão receber punições mais severas.
3: A Comissão de Infraestrutura do Senado aprovou um projeto que cria uma modalidade específica para esses crimes, com penas que podem chegar a 10 anos de reclusão. Repórter Márcio Maturana.
4: Furto ou roubo de petróleo, gás natural e outros combustíveis podem ter pena de 4 a 10 anos de reclusão, segundo um projeto aprovado pela Comissão de Infraestrutura. O texto, já aprovado pela Câmara, segue para a Comissão de Segurança Pública com parecer favorável de Jaime Bagatoli, do PL de Rondônia.
5: Tem que ter punições mais severas para esses tipos de furto, para esses tipos de roubo, para esse tipo de danos que essas pessoas estão causando, prejuízo econômico e prejuízo ambiental.
4: O projeto prevê que a pena vai ser aumentada em 1/3 se o crime for praticado por 2 ou mais pessoas, por ex-empregado e quando houver destruição de algum obstáculo. E em 2/3 quando o crime causar paralisação das atividades, incêndio, poluição, lesão corporal grave ou morte.
2: E hoje a legislação brasileira limita a 3 anos o tempo de internação de adolescentes em conflito com a lei, mas esse prazo pode aumentar.
3: A Comissão de Segurança Pública aprovou um projeto que prevê até 10 anos de internação para jovens envolvidos em crimes violentos. Os detalhes na reportagem de Bruno Lourenço.
6: O projeto de lei aumenta de 3 para até 5 anos o tempo máximo de internação de adolescentes infratores. Já para as infrações praticadas com violência, grave ameaça ou equiparadas a crime hediondo, o período de restrição de liberdade pode chegar a 10 anos. O texto aproveitou iniciativa já aprovada no ano passado do senador Fabiano Contarato, do PT do Espírito Santo. Ele espera que, com a pressão do Senado, essas matérias, enfim, sejam votadas na Câmara dos Deputados.
7: Eu não acho razoável você explicar para uma mãe que teve a filha vítima de estupro, para um rapaz de 17 anos que, após estuprar, matou e ocultou o cadáver, ele vai ficar internado até 3 anos. Não quer dizer nem que ele vai pegar 3 anos.
6: A proposta prevê a audiência de custódia no prazo de 24 horas, também altera atenuantes por idade que diminuem o tempo de prescrição da pena e especifica que o adolescente que atingir a maioridade durante o cumprimento de medida socioeducativa deverá ser transferido para unidade específica e separada dos demais adolescentes e distinta de estabelecimentos prisionais destinados a adultos.
2: O senador Humberto Costa, do PT de Pernambuco, defendeu a decisão do Ministério da Saúde de suspender preventivamente a aplicação da vacina contra a dengue produzida pelo Instituto Butantan após o registro de 2 mortes sob investigação. Médico, ele ressaltou que ainda não há evidências de relação entre os casos e o imunizante.
3: Segundo o senador, a suspensão temporária demonstra cautela das autoridades sanitárias e não representa uma condenação da vacina. Humberto Costa destacou que a vacina passou por todas as etapas de testes clínicos, foi aprovada pela Anvisa e já foi aplicada em mais de 500 mil pessoas.
8: Os estudos demonstraram eficácia geral de 65% contra a doença e eficácia superior a 80% contra os casos mais graves. Esses números são extremamente relevantes diante de uma enfermidade que há décadas desafia a saúde pública brasileira.
2: E o plenário do Senado aprovou uma proposta que estabelece medidas para proteger e acolher trabalhadores resgatados de condições análogas à escravidão.
3: O projeto também altera diversas leis para incluir disposições sobre o combate ao trabalho escravo, a priorização de benefícios sociais para as vítimas e a facilitação do acesso à justiça. Repórter Douglas Castilho.
9: Uma das novidades é a preferência da população vitimada para receber o Bolsa Família. Outra inovação é que, para fiscalização, será possível entrar no domicílio em que ocorre a possível violação sem mandado judicial, necessitando para isso apenas de autorização do empregador ou do empregado residente no local. O relator do projeto, o senador Paulo Paim, do PT do Rio Grande do Sul, explicou a iniciativa.
10: Prevê proteção efetiva aos trabalhadores e trabalhadoras domésticos resgatados da condição análoga à de escravo, para garantir, por exemplo, a fiscalização do trabalho e a autuação imediata.
9: O texto ainda prevê a concessão de 6 parcelas do seguro-desemprego à pessoa resgatada e o direito ao abrigamento emergencial, bem como a alteração do Código Penal para incluir pessoas em relação de trabalho doméstico como vítimas de lesão corporal no contexto de violência doméstica. O texto vai à sanção presidencial.
3: Com edição de Paula Groba e trabalhos técnicos de João Lira, o Jornal do Senado fica por aqui. Acompanhe agora as notícias da Câmara dos Deputados. Boa noite.
2: Boa noite e até amanhã.
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12: Câmara aprova inserção de doenças crônicas na carteira de identidade.
13: Comissão proíbe a inclusão de ração como supérfluo para fins fiscais.
12: Exigências de infraestrutura para escolas públicas já estão em vigência.
13: Boa noite. Já virou lei a proposta aprovada pela Câmara com exigências de infraestrutura para escolas públicas. Saiba mais na reportagem de José Carlos Oliveira.
14: As comissões da Câmara dos Deputados aprovaram um projeto de lei do Senado com requisitos mínimos obrigatórios para a infraestrutura de escolas da rede pública da educação básica. Entre as exigências estão biblioteca, cozinha, refeitório, banheiro e quadra poliesportiva coberta. As instalações devem ter acessibilidade garantida para pessoas com deficiência. Além disso, as escolas deverão apresentar número adequado de alunos por turma, manejo de resíduos, abastecimento de água tratada e esgotamento sanitário, como destaca a deputada Socorro Neri, do PP do Acre, relatora do texto na Comissão de Educação.
15: Trata de detalhar condições mínimas de infraestrutura para as escolas públicas de educação básica, que deveriam estar universalizadas em todas as unidades escolares, o que, lamentavelmente, ainda não é realidade. De fato, de acordo com o Censo Escolar de 2023, nas escolas municipais de educação infantil, por exemplo, apenas 46,6% contavam com banheiros adequados e 61,7% contavam com recursos de acessibilidade para pessoas com deficiência.
14: Para a deputada, a falta de padrões mínimos é uma realidade inadmissível nas escolas. Socorro Neri citou outros dados do Censo Escolar de 2023, agora relativos à internet e aos laboratórios de ciências.
15: Entre as escolas públicas de ensino fundamental, apenas 69,2% dos estabelecimentos municipais dispunham de internet banda larga. Entre as escolas públicas estaduais de ensino médio, observou-se que nas regiões norte e sul, menos de 80% das unidades escolares contavam com internet banda larga. Entre as escolas públicas estaduais e municipais de ensino fundamental, apenas 10% dispunham de laboratório de ciências. Essa instalação estava disponível apenas em 43,5% das escolas públicas estaduais de ensino médio.
14: O texto inclui as novas exigências de infraestrutura escolar na LDB, a Lei de Diretrizes e Bases da Educação Nacional. A proposta também foi aprovada na Comissão de Constituição e Justiça, onde a deputada Laura Carneiro, do PSD do Rio de Janeiro, ressaltou a busca por um padrão de qualidade na oferta de ensino público no país. Da Rádio Câmara de Brasília, José Carlos Oliveira.
11: Educação.
16: Marcon, do PT do Rio Grande do Sul, destaca o programa Pé de Meia como uma importante política de incentivo à permanência de estudantes de baixa renda no ensino médio. Ele explica que a iniciativa oferece apoio financeiro aos jovens e contribui para reduzir a evasão escolar.
13: Marcon também ressalta as ações do governo federal voltadas ao setor produtivo, como a renegociação de dívidas rurais e a ampliação dos recursos do Plano Safra. Para o deputado, essas medidas fortalecem a atividade agropecuária e estimulam a economia.
16: Paulão, do PT PT de Alagoas celebra o lançamento do programa MEC Idiomas, que oferece gratuitamente cursos de inglês e espanhol por meio de plataforma digital. Segundo o deputado, a medida cria novas oportunidades para estudantes e trabalhadores.
13: Paulão também menciona ações voltadas aos entregadores por aplicativo, como a implantação de pontos de apoio com estrutura básica para descanso. Ele defende ainda o avanço da regulamentação do setor, com a análise de propostas que ampliam os seus direitos.
11: Cultura.
16: Raimundo Santos, do PSD do Pará, celebra o Dia Nacional da Música Gospel. Ele ressalta a presença do gênero em diferentes espaços da sociedade, enfatizando sua relevância cultural e religiosa na transmissão de mensagens de fé, esperança e solidariedade.
11: Eleições.
13: Daiane Bittencourt, do União do Ceará, contesta a decisão do TSE que determinou a recontagem de votos para deputado federal nas eleições de 2022, podendo atingir seu mandato. Ela defende que a punição por suposto uso indevido de recursos eleitorais abranja apenas o candidato acusado.
16: Daiane Bittencourt sustenta que o julgamento teve falhas, como a inexistência de ampla defesa e do contraditório. Ela informa que aguarda a análise de pedido cautelar apresentado por seus advogados, enquanto reafirma a disposição de manter a atuação parlamentar.
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11: Comissões.
13: Comissão aprova projeto que proíbe a inclusão de ração animal como bem supérfluo para a cobrança de ICMS. Vamos ouvir mais informações sobre o tema com Luiz Cláudio Canuto.
18: Projeto aprovado pela Comissão de Meio Ambiente da Câmara dos Deputados proíbe que rações para animais de estimação sejam tratadas como supérfluos, algo que, para fins de incidência do ICMS, pode aumentar a tributação. O ICMS é um imposto estadual. O relator da proposta, deputado Célio Studart, do PSD do Ceará, argumenta que ração para animais de estimação deve ser considerada um item essencial para ter uma tributação mais justa e alinhada com o conceito de bem indispensável.
19: Ração é algo caro, é um item caro e não é supérfluo, é um item vital para a vida de animais, especialmente daqueles que cuidam de 10, 20, 30, 40 animais. Então, o que esse projeto fez é reduzir o ICMS, ou seja, menos imposto, incidindo nessas rações para que possa baratear os custos e a gente tenha aí, obviamente, mais avanços dentro da pauta animal e, obviamente, mais respeito, zelo e menos animais com fome, porque isso pesa caro no bolso daqueles que protegem os animais.
18: O projeto segue agora para análise nas comissões de Finanças e Tributação e de Constituição e Justiça. Para virar lei, precisa ser aprovado pela Câmara e pelo Senado. Da Rádio Câmara de Brasília, Luiz Cláudio Canuto.
11: Meio Ambiente.
16: Delegado Matheus Laiola, do União do Paraná, denuncia representantes políticos de Paranaguá que defenderam as rinhas de galo. O parlamentar lembra que a legislação e a jurisprudência dos tribunais brasileiros já classificam essa prática como crime ambiental.
13: Delegado Matheus Laiola informa que o partido instaurou um processo administrativo para expulsar os responsáveis. Segundo o deputado, a defesa das rinhas é incompatível com os princípios do partido e com a proteção ao bem-estar animal.
11: Agricultura.
16: No Lucas Edecker, do PSD, comemora um avanço da proposta que trata da securitização das dívidas dos produtores rurais atingidos por estiagens e enchentes no Rio Grande do Sul. Para ele, a medida garante a recuperação da produção e preserva a atividade econômica no campo.
13: Lucas Edecker também frisa que a matéria foi aprovada pela Câmara há quase um ano e ainda aguarda a análise do Senado. Ele acredita que a lentidão do processo legislativo agravou a situação dos produtores, que, segundo ele, seguem com dificuldade para retomar suas atividades.
16: Daniel Trisesiak, do PSDB, cobra uma solução definitiva para os produtores rurais afetados por eventos climáticos no Rio Grande do Sul e defende a securitização das dívidas do setor. Ele afirma que tudo isso é necessário para que os agricultores continuem produzindo.
13: Daniel Trisesiak diz que o governo demora a adotar medidas de apoio ao campo, acrescentando que os produtores buscam instrumentos para a recuperação da sua atividade. Ele ressalta ainda a relevância do agronegócio para a geração de emprego, renda e riqueza no estado gaúcho.
16: Sérgio Turra, do PP do Rio Grande do Sul, cobra a aprovação da matéria que trata da securitização das dívidas dos produtores rurais. Na visão do deputado, a medida é essencial para garantir a continuação da atividade agropecuária após sucessivos eventos climáticos.
13: Sérgio Turra também destaca a importância do agronegócio para a economia nacional. O parlamentar afirma que auxiliar os produtores rurais significa preservar empregos, fortalecer a produção de alimentos e estimular o desenvolvimento do país.
11: Economia.
16: Coronel Assis, do PL de Mato Grosso, aponta risco de desequilíbrio nas contas públicas do país. O deputado critica a política econômica do governo federal e atribui o problema ao aumento dos gastos, ao crescimento da dívida pública e à perda de confiança de investidores.
13: Coronel Assis afirma que os juros elevados sufocam a economia, dificultando o crédito para famílias e empresas. Ele alerta que a trajetória das despesas pode levar a um colapso orçamentário a partir de 2027, caso não haja controle fiscal.
16: Luiz Lima, do Novo do Rio de Janeiro, aponta risco de agravamento das contas públicas diante de gastos acima da arrecadação, inflação alta e juros elevados. O parlamentar afirma que a situação compromete a capacidade do governo de controlar a dívida pública.
13: Luiz Lima cita editorial da mídia que alerta para os perigos do crescimento dos gastos públicos e menciona também levantamento recente sobre medidas que reduzem receitas. Ele assinala que decisões eleitoreiras podem transferir para a população o custo do desequilíbrio orçamentário.
16: Márcio Gerri, do PCdoB do Maranhão, cita pesquisas recentes que indicam o fortalecimento político do governo e o enfraquecimento de parte da oposição. O deputado acredita que esses dados são reflexos da participação de lideranças da direita em denúncias sobre o Banco Master.
13: Benedita da Silva, do PT do Rio de Janeiro, apresentou o projeto que estabelece o PIX como infraestrutura estratégica nacional. A deputada salienta que o sistema de pagamentos instantâneos é uma tecnologia brasileira que ampliou o acesso da população a serviços financeiros.
16: De acordo com Benedita da Silva, a proposta busca garantir a gratuidade do sistema, proteger os dados dos usuários e impedir que o PIX seja utilizado em negociações internacionais. Para ela, cabe ao Congresso proteger políticas públicas que fortaleçam a autonomia econômica do país.
13: Helder Salomão, do PT do Espírito Santo, questiona a atuação de parlamentares que viajaram aos Estados Unidos para tratar de temas ligados à economia brasileira. Ele acredita que a articulação ameaça a soberania nacional por envolver debates sobre o PIX e minerais estratégicos.
16: Helder Salomão exalta o PIX como um patrimônio criado por técnicos do Banco Central com impacto direto no desenvolvimento do país. Ele também associa as novas tarifas dos Estados Unidos contra produtos brasileiros às articulações entre deputados da oposição e autoridades norte-americanas.
11: Turismo.
13: Hildo Rocha, do MDB do Maranhão, celebra o reconhecimento internacional da Praia de Atins, nos Lençóis Maranhenses, eleita a melhor praia do Brasil e a sétima melhor do mundo, no ranking Best Beaches in the World 2025.
16: Na visão de Hildo Rocha, o reconhecimento consolida o potencial turístico do estado, que reúne outras atrações naturais, como o Rio Preguiças e o Delta das Américas. Ele aproveita para convidar a população a visitar o Maranhão durante o período dos festejos juninos.
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11: Saúde.
13: Câmara finaliza a votação de projeto que inclui doenças crônicas na nova carteira de identidade. Vamos saber mais na reportagem de Júlia Lopes.
1: Hipertensão, diabetes, asma e obesidade estão entre as doenças crônicas que mais afetam os brasileiros. Atualmente, 52% da população com 18 anos ou mais já recebeu o diagnóstico de pelo menos uma doença crônica. Diante desse cenário, a Comissão de Constituição e Justiça da Câmara dos Deputados aprovou um projeto de lei que permite incluir, de forma voluntária, informações sobre doenças crônicas na Identificação Civil Nacional, a ICN. A proposta é garantir cuidados especiais no atendimento a essas pessoas. Pelo texto, a inclusão da informação só será feita a pedido do próprio cidadão ou de seu representante legal. Além disso, será necessária a comprovação junto ao órgão estadual competente por meio de um relatório médico com a Classificação Internacional de Doenças, a CID. Para o relator da proposta, deputado Patrus Ananias, do PT de Minas Gerais, o projeto garante que ninguém será obrigado a expor sua condição de saúde, evitando constrangimentos ou qualquer tipo de discriminação. No Brasil e no mundo, as doenças crônicas são consideradas um dos maiores desafios de saúde pública. Elas estão associadas a mortes prematuras, perda de qualidade de vida e também a altos custos para a sociedade e para os sistemas de saúde. Segundo o relator da proposta na Comissão de Saúde, deputado Dr. Francisco, do PT do Piauí, em situações de emergência, a informação sobre uma doença crônica pode fazer toda a diferença no atendimento.
21: Que uma vez identificado no seu documento de identificação civil nacional, possibilita, em alguma situação de urgência e emergência, essa pessoa ser percebida a sua situação e isso facilitar os órgãos de saúde, o local onde possa acontecer algum infortúnio e essa pessoa ter as condições de ser acolhida, ser atendida e direcionada para um atendimento mais rápido.
1: Entre 2010 e 2023, o número global de anos de vida saudável perdidos por incapacidade ou morte causada por doenças crônicas não transmissíveis aumentou de 1 bilhão e 450 milhões para 1 bilhão e 800 milhões. As principais responsáveis por esse crescimento foram a cardiopatia isquêmica, o acidente vascular cerebral, o AVC, e o diabetes. Já os transtornos depressivos, de ansiedade e o diabetes apresentaram um crescimento mais acelerado no período. O projeto que permite a inclusão voluntária de doenças crônicas na nova carteira de identidade segue agora para análise no Senado. Da Rádio Câmara de Brasília, Júlia Lopes.
11: Direitos Humanos.
16: Vavá do Avante de Minas Gerais relata a realidade de abandono enfrentada pela comunidade autista em regiões vulneráveis do país. O parlamentar denuncia as barreiras burocráticas impostas pelo INSS, que exige laudos médicos especializados para a concessão do BPC.
13: De acordo com Vavá, a demora nas respostas administrativas gera uma crueldade institucional que sobrecarrega as mães solo. O deputado sugere a criação de centros regionalizados de diagnóstico e tratamento e a implementação de uma política nacional de neurodivergência.
11: Segurança Pública.
16: O Tony de Paula presta homenagem aos policiais militares mortos em confrontos nas comunidades do Rio de Janeiro. Na visão do deputado, as atuais ações de combate ao crime organizado são ineficientes e desgastantes para as forças policiais.
13: O Tony de Paula cobra a formulação de políticas baseadas em inteligência e planejamento estratégico. Ele argumenta que o parlamento e as demais autoridades precisam atuar de forma coordenada para proteger a vida dos agentes que estão na linha de frente do combate ao crime.
16: Delegado Paulo Bilinski, do PL de São Paulo, defende o endurecimento das medidas de combate ao crime organizado. Além disso, o deputado apoia a classificação de facções criminosas brasileiras como organizações terroristas.
13: Delegado Paulo Bilinski pede que a segurança pública seja tratada como prioridade e cobra ações mais efetivas no enfrentamento à criminalidade. Ele afirma que é necessário ampliar os mecanismos de combate às facções para garantir mais proteção ao povo brasileiro.
11: Justiça.
16: Tadeu Venere, do PT do Paraná, critica o contexto em que a proposta de redução da maioridade penal volta à pauta da Comissão de Constituição e Justiça. Para ele, o debate está sendo impulsionado para desviar a atenção de outros temas em evidência no cenário nacional.
13: Tadeu Venere também questiona a condução do debate público sobre o assunto e afirma que a discussão tem sido utilizada com objetivos políticos. Segundo o deputado, é necessário analisar com cautela as motivações que cercam a retomada da discussão dessa pauta.
16: Dandara, do PT de Minas Gerais, repudia a proposta que reduz a maioridade penal no Brasil. A deputada argumenta que o sistema prisional brasileiro possui altos índices de reincidência e funciona como um espaço de fortalecimento de facções criminosas.
13: Para Dandara, o avanço do país depende da ampliação de oportunidades para a juventude e do fortalecimento de legislações protetivas, como a criminalização da misoginia. Ela afirma que o ódio e o preconceito direcionados contra as mulheres são a raiz do feminicídio.
16: Júlio César Ribeiro, do Republicanos do Distrito Federal, defende o equilíbrio nos debates sobre a violência de gênero. O parlamentar reitera seu compromisso com a proteção das mulheres, mas levanta preocupação com a criação de tipos penais de interpretação subjetiva.
13: Júlio César Ribeiro alerta que conceitos amplos de identidade de gênero trazem insegurança jurídica e colocam em risco garantias constitucionais, como as liberdades de expressão e religiosa. No entendimento dele, divergências filosóficas, biológicas ou religiosas não podem ser criminalizadas.
16: Termina agora o Jornal Câmara dos Deputados, produzido pela Rádio Câmara, com trabalhos técnicos de Everson Urani e apresentação de Márcio Aquilissardi e José Carlos Andrade. Uma ótima noite para você.
13: Boa noite, a Voz do Brasil volta amanhã.
0: 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Boa noite.

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Alô, amigos da 97 FM, muito boa noite. Estamos de volta aqui nos estúdios da Jacuí para mais um Que Noite, noite desta terça-feira. Terça-feira hoje já é 9 de junho de 2026. Por aqui, Joseno Dornelles na comunicação. Nós vamos juntos a partir de agora trazendo para você muita música boa, informações, notícias, esporte, previsão do tempo. Sempre, sempre contando com a sua sintonia, sua parceria e a sua participação aqui na Jacuí, onde você pode deixar o seu recado, a sua mensagem, através do nosso telefone WhatsApp 51-3742-1090. Tempo instável aqui para a região, algumas garoas, alguma pancada de chuva mais isolada, mas o tempo vai melhorando e firmando a partir desta quarta e quinta-feira. A temperatura está em 12 graus e meio. A umidade relativa do ar está em 89%. 8 horas e 9 minutos, 8 e 9. 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Vamos começando com Bruno e Marrone.

0: Foi aí o som de Gil e Fabrício com Tarde Demais. Você ouviu Edson e Hudson, e também neste bloco teve Bruno e Marrone no oferecimento de Arboreto Móveis.
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Muito bem, já estamos de volta aqui no Que Noite da Jacuí, faltando 23 minutos para as 9, 23 para as 9, temperatura está em 12 graus e meio. Temperatura caiu aqui para a região Centro-Serra, mas a previsão é de tempo bom para os próximos dias. Para esta quarta e quinta-feira, tempo bom aqui para a região. E a temperatura gradualmente vai subindo. Hoje o amanhecer foi frio e com muita serração, né? Foi assim o amanhecer desta terça aqui para a região Centro-Serra. O Jefferson Gramado Xavier está ligado com a gente. Vamos trazer aí os atuais com o Barco do Amor, ele pediu, para curtir e para o pessoal da rádio. O meu amigo Tafarel aí do Pimpão Bebidas, Arroio do Tigre, está ligado com a gente. Gostaria de ouvir Quem de Nós Dois, do Talagaço, oferecendo para a família. E tá na lida, né? Tá no plantão aí da Pimpão, ligadaço no Que Noite. Valeu, Tafarel, obrigado pela participação, obrigado pela parceria. Vou trazer já já o Talagaço aí, tá bom? 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

0: viveu. Esse é o som de Talagaço na 97, faltando 11 para as 9. Quem deixou a mensagem pelo WhatsApp?
1: Boa noite. Eu queria mandar uma música para meu primo Telo e a minha prima e a filhada Gabriela, do bairro Unial.
0: Unial.
1: Daí, a música da Boiadeira, da Ana Castela, para meu primo e minha prima. Obrigado.
0: Bora lá então com a Boiadeira, 10 para as 9 na Jacuí, 12 graus a temperatura.

0: Esse é o som de Traia Véia na 97 com toque de mágica na Jacuí.
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0: É a vez de Zezé e Luciano.